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0: faz o coração doer, né, mano?
1: Você tá doido?
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0: Obrigado, Diego, Vitor Hugo.
1: Obrigado, Bruno Marrone, por aceitar o convite e cantar essa moda linda com a gente.
2: Alô, menino, sucesso pra vocês.
1: Ô, moçada.
3: Obrigado a vocês, viu? Capim.

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3: Capinzão FM, a hora certa são 6h31.
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amigo, minha amiga do rádio. Que alegria estar em mais um Domingão, que não é o do Faustão, mas é o Domingão do Maurão. É, tamo aqui, de pé na patrola, louco de faceiro, pronto pra trazer muita alegria pra você, muita música boa, muita diversão. Por isso, preparem o seu coração e vem que tem muita, mas muita coisa boa pra você. Não se perca, vem participar com a gente, participa comigo, pede a sua música, oferece pra quem você ama, pra quem você gosta, pra quem você quer, pro amigo, pra amiga, oferece pra família, pro pai, pra mãe, enfim, o Domingão é todo seu e a alegria é toda nossa! Vem participar comigo, comece mandando já sua mensagem. Não me deixe sozinho em 988-15-6435. E também você pode ligar no 3555-1333. É o Domingão, é a alegria do seu rádio. Pra quem não me conhece, vou me apresentar novamente. Eu sou Mauro Ribeiro, desde pequenininho. Nasci com a missão de fazer você feliz através das ondas do rádio. Tchu! Eita, nós, hein? Tava aqui faceiro da vida, né? Em mais um dia. E nós não podemos começar o nosso dia sem antes, claro, sem antes agradecer a Ele. O Todo-Poderoso Deus. Ah! Esse merece todo o nosso respeito. Esse merece toda a nossa gratidão. Por isso eu quero convidar você, meu amigo e minha amiga do rádio, aonde você estiver nesse momento, no seu sítio, no interior, quem sabe em casa, no seu trabalho, largar tudo agora, larga tudo agora, para nós, eu e você, para nós levantar nossa mão para o céu e juntos agradecer ao Papai do Céu por mais esse dia. Papai do Céu, nós queremos colocar o nosso coração diante do Senhor. Nós queremos colocar a nossa oração simples, mas é uma oração que nós queremos agradecer ao Senhor. Obrigado pelo ar que nós respiramos. Obrigado pelo vento que sopra no nosso rosto. Pela terra que dá o alimento para nós comer. Obrigado pelos amigos que temos. Obrigado pela nossa família, a qual o Senhor nos deu para que nós cuidamos um do outro. E assim, possamos caminhar juntos. Obrigado pela saúde. Obrigado pelo alimento. Enfim, Senhor Jesus, obrigado por tudo. E mais uma vez eu convido você, meu amigo e minha amiga do rádio, ainda com suas mãos levantadas, para nós orarmos a oração que Jesus nos ensinou.

Ora comigo assim. Pai nosso, que estás no céu, santificado seja o vosso nome. Venha a nós o vosso reino. Seja feita a vossa vontade, assim na terra como no céu. O pão nosso de cada dia nos dai hoje. Perdoai as nossas ofensas, assim como nós perdoamos os nossos devedores. E não nos deixes cair em tentação, mas livrai-nos de todo o mal. Pois teu é o reino, o poder e a glória para todos sempre. Amém.

0: É, não estamos sozinhos. Nós estamos com ele, sempre nos conduzindo, sempre nos levando a sermos melhores pessoas, a sermos pessoas boas, honestas e honradas. Obrigado, Deus. Começamos mais um domingão. A festa, a alegria, a diversão está no ar a partir de agora. Essa é a minha missão, de fazer você feliz, tocar música boa pra você e juntos, até o meio-dia, se divertir de montão. Eita, nós, hein? E aí, piazado, como é que vocês estão? E aí, senhoras e senhores, tá tudo tranquilinho com vocês? Ah, mas nós estamos aqui de pena, patrulha e louco, né, parceiro? E a minha bicha, o galo velho, vamos acordar a piazada, galo velho, porque eu tô sentindo que a piazada, eu acho que tá meio dormindo ainda, galo velho. Vamos cantar pra piazada em som maior, galo velho. Canta, galo velho! Vamos acordar, piazada, vamos acordar, porque os passarinhos que não devem nada pra ninguém já estão de pena, patrola. É, passarinhado, ó, ó, ó. Vamos acordar, que daqui a pouquinho o sol já vem raiando pra nós aqui, graças a Deus, né? Eita, nós! E a minha vaquinha mimosa, como é que tá, vaquinha mimosa? Tá dando muito leite hoje, vaquinha, é? Eita, nós, hein? Coisa boa demais. E o meu Totó, como é que tá, Totó? Pare! Largue a barra da minha caixa, rapaz! Pare! Oh, pare que eu vou chamar o Bilu. Vem, Bilu, vem! Vem cá. Ó, pare, rapaz. Tá muito bravo, homem do céu. Calma. Vai deitar. Chega, tá bom. Ó o mime, ó. Eita, gato bravo, hein? Esse aqui é bravo mesmo, hein? Eita, esse aqui. Parma, que gato mais brabo, tia, que é que eu vou dizer lá em casa, hein? E pra você, meu amigo e minha amiga ouvinte, os nossos aplausos pra você. A festa do seu rádio começou e vamos dançar assim. Eita, nós, hein, domingão.
1: É sexta-feira, tô no portão da faculdade.
0: Ô, tio, não é sexta-feira, hoje é domingo. Ah, é só música? Ah, então tá bom. Então canta aí, rapaz.

0: aí o som de corpo e alma, amor do amor no carro. É o Domingão Mais Feliz com Mauro Ribeiro. Então se prepara, gente, porque tem muita coisa boa pra você. Tem música boa, tem diversão, tem alegria de montão. Não sai daí que eu volto já já. 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Eita, nós!
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1: Sim, senhoras e senhores, agora chegou o momento de atender, claro, nossos amigos e amigas ouvintes do rádio que estão junto com a gente participando. Vamos lá, gente, vamos dando bom dia pra galera aqui. Alô, Vitória Caroline, bom dia pra você, obrigado pelo carinho da companhia. O nosso bom dia vai pra quem agora? Bom dia, meu amigo Mauro Ribeiro. É o Barbosa de Vida Ramazá. Barbosa, como é que você tá, tchê? Tá tudo tranquilito aí, que nem água de poço. Adivida Ramos, manda uma música pra nós aqui, Estância de São Pedro. Ô, seu Barbosa, música gaúcha só depois da Santa Missa, tá bom, tia? Daí eu vou mandar uma bem buenacha pra tu. Dona Vitória Barreta, bom dia, Mauro Ribeiro, tomando um chimarrão e ouvindo a 102.3, e isso nos deixa muito feliz. Nosso coração bate de alegria. Dona Vitória, muito obrigado, que Deus abençoe a senhora sempre. Tem participação do ouvinte para falar comigo. Fala que eu te escuto.
2: Bom dia, Mauro Ribeiro.
1: Bom dia,
2: feliz
1: Dona
2: domingo para todos
1: pra
2: nós.
1: Todos nós.
2: Estamos te ouvindo.
1: Graças a Deus, hein?
2: Uma música para da programação.
1: Deixa para nós.
2: Para vamos... todos os ouvintes.
1: Deixa para nós. Dona Dorothy, seu Leopoldo, sempre na audiência. Bebendo um mate, hein? Sabe que, Dona Dorothy, sabe que me deu uma vontade de beber um mate também. O que é que eu vou dizer lá em casa, hein? Vamos lá, tem mais participação do ouvinte. Quem tá comigo é Lindamir e seu Ivalino. Bom dia.
3: Bom dia, Mauro Oliveira. É a Lindamir e o Ivalino, aqui de Alto Residência. Eu quero a música Rio Pequeno, com Tonico e Tinoco.
1: O Rio Pequeno, do Tonico e Tinoco. Vamos ver se nós temos o Rio Pequeno aqui, porque às vezes o rio pode ter crescido, né? Dona Lindamir, seu Ivalino, obrigado pelo carinho da sua companhia. Quem mais com a gente? Bom dia, seu Vanderlei Arnucci. Como é que tá as coisas aí, rapaz? Tá tudo tranquilinho? Obrigado sempre pelo carinho da sua companhia, sempre na audiência. É, tudo bem, por gentileza. Olha que tordilho negro só depois, seu Vanderlei Arnucci, da Santa Missa, que é o programa gaúcho, tá bom? Um ótimo domingo pra você também. Daqui a pouquinho aí, depois da missa, nós tocamos pro cedo, ó. Quem mais pra gente? Asa, bom dia, Carlito Nora. Tamo junto na escuta, abraço. Carlito Nora, o galo acordou você mesmo cedo, hein? O galo tá bom. O galo vem, vamos. Acho que tem mais gente que tá. Será que o. Eu acho que o tio Lee da Gaita, eu acho que não acordou ainda, galo velho. Vamos acordar o tio Lee da Gaita. Ah, mas se ele ficar brabo, ah, não pode ficar brabo, né? Vou acordar ele, acorda aí. Canta lá pro tio Lee, canta lá pra ele. Vamos acordar, tio Lee, vamos acordar. É, olha, ó. Maior que não é que funcionou mesmo o negócio, rapaz, aí, ó. Fala, tio Lee da Gaita.
4: Bom dia, Mauro Ribeiro.
1: É, o galo tá funcionando hoje.
4: Mauro Ribeiro tá com saudade de escutar a sua voz, hein? Mauro, eu queria, se não fosse incômodo, se você pudesse rodar aí na frente da matriz, aí, que eu tô querendo casar, Mauro Ribeiro. Arrumar mais uma incomodação. Tá bom, Mauro Ribeiro, mas não vou oferecer pra ninguém essa música aí, porque é bem, mano.
1: Não, por quê?
4: Sua, é, eu quero escutar, tá bom?
1: Tá bom.
4: Manda um abraço e põe, ó. E o Mauro, eu não sei se o bebê tem nome, mas se ele não tem, eu vou batizar ele. É Godofredo, o teu bebê aí, tá bom? Um abraço pra você, tudo é bom pro senhor aí.
1: Obrigado, mas ele já tem nome, ele é o Nininho. É o Nininho, que é uma criança que tá dormindo, não vou acordar ele pra não criar escândalo, tá? Porque você sabe que criança é criança, né? Quando acorda pra dormir de novo e o bicho velho tá dormindo ainda. Ah, criança! Que susto que eu levei, criança mal criada. Você não tava dormindo? Oh, tio Lee da Gaita acordou, criança. Quero ver agora.

Vamos lá, atendendo mais participação do ouvinte. Bom dia, Mauro Ribeiro. Como é que tá a situação hoje? Situação tá boa, graças a Deus, estamos vivos. Estamos aqui de pé na patrola sempre e tocando música boa assim, ó. Banda Champion, mas que barba na cara, Tchema. O que é que eu vou dizer lá em casa? Vou dizer que começou o seu domingão. Um domingão abençoado pra você. Bom dia!

0: Aí, esse é o som de Marília Mendonça. É o Pupurri Sendo Assim. E você, meu amigo, você não participou ainda por quê, hein? Mande sua mensagem pra gente, 988-15-6435. Vem ser feliz com a gente nesse domingão, que não é o domingão do Faustão, mas é o domingão do Maurião. Tá nós, hein? Tamo aqui de pé na patrola, feliz da vida, fazendo uma programação muito bacana pra você. É ou não é o seu Décio Borges? Bom dia!
1: Bom dia, Maurião. Tá bom?
0: Tamo aqui de pé na patrola.
1: Manda uma da Bruna Viola aí pra nós tirando leite. Tô meio gripado, mas deixa
0: essa gripe, né? Todo mundo tá meio gripado, né, seu Décio? Mas quer que eu vou dizer lá em casa, hein? Vou dizer que eu já volto, piazada.
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0: E essa varsa aqui, o seu Tchuli da Gaita vai dançar ela, seu Tchuli. Me conte tudo e não me esconda nada. Te agarra, rapaz. Na frente da matriz, os cometas. 7 horas em ponto.

0: Tá com o dedinho meio arrochado já de tanto dançar essa varsa, né, seu Tchole da Gaita? Valeu, gurizão. Vamos lá, gente, atendendo a participação do ouvinte. Daqui a pouquinho tem Bruna Viola para o seu Dércio Soares Borges. Seu Dércio, ele é louco de faceiro. Vamos lá, quem mais com a gente? Bom dia, Mauro Ribeiro aqui, o Adelino do bairro Navegantes. Manda uma música, Baile da Serra. Bom domingo a vocês. Seu Adelino, beleza, deixa que eu mando, mas depois da Santa Missa que tem aí o programa Gardério. E aí, o que que eu vou dizer lá em casa, hein? Daqui a pouquinho, então, vamos dançar a vaneira, mas que é isso? Vamos lá, quem mais com a gente? Seu Aleurio Antônio Bernardi, bom dia, guri.
1: Mauro, toca uma música, oferece pra Maria Ferrari de Lázaro, com amor e carinho, que eu amo tanto essa mulher.
0: Eita, que lindo, hein?
1: Que me ajuda tanto, me cuida tanto das minhas feridas.
0: Coisa boa.
1: Me ajuda tanto. Tenho que agradecer ela, que é muito querida essa mulher.
0: Que bom.
1: Toca a música Flor do Meu Jardim. Oferece pra ela. Um amor e carinho, tudo de bom pra você.
0: Obrigado, seu Aleuri. É. Vamos tocar a Flor do Jardim. Agora eu não consigo abrir a pasta, tá bom? Vamos tocar pro senhor aí na sequência, depois da Santa Missa, tá bom? Seu Aleurio Antônio Bernardi. E parabéns pelas palavras, a gente tem que valorizar mesmo as pessoas que estão do nosso lado, que estão cuidando da gente, né? A nossa esposa, né? A mãe, pra quem mora com a mãe ainda. Tem que valorizar essas pessoas mesmo, porque foram essas pessoas que Deus colocou do nosso lado pra ficar a nossa vida inteira, principalmente a nossa esposa. Isso aí, todo o respeito, né, que elas merecem, todo o carinho, todo o amor que elas merecem sempre, né? Cuida da gente, cuida da casa, cuida dos filhos e muitas vezes ainda trabalha fora, né? Parabéns aí, seu Aleorio Antônio Bernardi. Ó, o seu Oswaldo chegando de mansinho. Seu Oswaldo, me conte aí, ó. Me conte tudo e não me esconda nada. Bom dia.
2: Dia, Mauro Ribeiro. Que... Tudo bem aí, Galoé?
0: Bom.
2: Aqui é o Oswaldo aqui da Vila União.
0: Ah, bonitão.
2: Ó, tá bicharada pra falar.
0: Bicharada.
2: Aí, tá bicharada, velho. Que é muito bonito.
0: É.
2: E manda música aí pra nós aí aqui da Vila União. Que pro seu Arlindo, pro Mota Velho.
0: O seu Arlindo. Véio. O Bota Velho, o Nego Velho.
2: Seu Clema Velho.
0: Seu Clema Velho.
2: Seu Raul Velho.
0: Seu Raul Velho.
2: Seu Darcy Velho aqui da Vila União.
0: Tudo velho.
2: Darcy de Jesus.
0: Aham.
2: Uhum. Lá pro Nerizão, pro seu
0: Velho também.
2: Velho. Todos eles aí.
0: Pra todos os velhos.
2: Beleza? Um abraço.
0: Tá bom.
2: Me queira bem que não custa nada. Meu
0: Deus o livre. Tamo aí, DP. Valeu, seu Oswaldo. Todo o pessoal ali, o Nego Velho, o Bota Velho, o Márcio Velho, o Antônio Velho, todo mundo ali, junto com o seu Oswaldo. Desce, Oswaldo. Vamos tocar uma música bem bonita daqui a pouco pro senhor, né? Vamos lá, quem mais com a gente? Deixa eu ver. Bom dia. Eu não consegui abrir o teu áudio aqui, Rodrigo. Vamos ver. Daqui a pouquinho a gente consegue abrir. Quero ver gato. Tá bom. Vamos lá. Quem mais? Dona Vitória. Bom dia, Dona Vitória. Tudo bem com a senhora? Meu amigão do peito. Mas seu Luiz Comátio. E aí, guri? Já tá de pena, patroa? Acordou sedote hoje pra beber o mate, gurizão. Grande abraço. Vamos lá. Seu Ito. Seu Ito, será que seu Ito tá preparado pra acordar a piazada, seu Ito? Então acorda, piazada.
3: Vamos, pessoal. Vamos, seu Mauro Ribeiro. Baixou na caixa aí, rapaz, tá devendo o cartório aí. Agora você acordou, já tá 3, 5 horas da manhã aqui.
0: Vamos. Que bom que vocês estão aí.
3: Tá devendo o cartório, bota a música pra nós aí. E eu ofereço pra toda a galera o chimarrão aí.
0: E o que mais?
3: Manda lá pro tio Barro Preto do violão também.
0: Aham, e o que mais?
3: Se vira coxoado velho, o nome da música, agora não sei quem que toca.
0: Se vira coxoado velho. Mas olha, essa tá meio difícil aqui pra nós achar. Se vira coxoado velho. Coxoado velho. Quem será? Eu não sei. Ô, Bruna Viola, venha cantar lá pro seu Dércio, pra esposa.

0: Feita pra você, banda PF no bailão. E também tocou Bruna Viola, Dois Paraísos. E você, tá fazendo o que que você não pediu a sua moda ainda, hein? Pede aí pra gente. Pede aí que a gente toque pra você, então. Beleza? Vamos lá atendendo a participação do ouvinte. Seu Ito Fernandes pediu essa noite como lembrança do milionário José Rico. Vou tocar pra você daqui a pouquinho, hein, tchê? Boa tarde, Mauro Ribeiro. Toca trio Parada Dura pra mim. Teodoro lá, eu sou de Ponte Serrada. Trio Parada Dura me espera. Vamos ver se nós temos essa moto, tá bom, seu Teodoro? Vamos lá, quem mais com a gente? Nosso bom dia vai pro Carlito Nora. Bom dia, guri.
1: Dia, Mauro Ribeiro. Mandou um abraço. Pra todos que estão na escuta,
0: Mário
1: Molinho, Vladimir, Marideto, Teontoni, Ivanir da Silva. Todo mundo que está na escuta do teu poligrama. Domingo!
0: Eita, nós, hein? Olha só, seu Ita, eu tenho com o João Mineiro Marciano essa noite como lembrança, tá bom? Com o milionário José Rico, não encontrei aqui. Vamos tocar pro senhor na sequência. Deixa eu ver quem mais comigo. Nosso bom dia vai pra quem? Bom dia, Mauro Ribeiro. Manda uma música aí pro Miro da Rosa e o Odair, da Lauro Miller. O Miro tá de aniversário. Miro, vem, rapaz. Miro tá de aniversário hoje, vamos comemorar junto com a Capinzão FM, então, rapaz. Felicidades pra você, muitos anos de vida, que Deus te abençoe sempre, tá bom? Seu Miro, Zaguri, vem. Hoje, pelo jeito, o churrasco vai ser bom lá na casa do Miro. Capinzão inteiro tá convidado pra ir até lá na casa do Miro, né? Pessoal, tá na hora, hein? Vamos lá, vamos pra lá. É essa noite como lembrança. Alô, seu Ito, velho. Com certeza foi puxado as orelhas porque o senhor estragou mais um fogão pra acordar a piazada, hein? Que é que eu vou dizer lá em casa, hein?

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a participação do ouvinte que está com a gente. Dona Helena Surde, como é que tá, Dona Helena, lá em Lacerdópolis, curtindo a Capinzão FM? E também o Índio de Lacerdópolis. Já gurizada, velho. Pessoal em Lacerdópolis, tem mais gente pra falar com a gente. Deixa eu ver quem tá comigo aqui. Nosso bom dia vai para Silvano Mendes Rodrigues. Alô, Silvano, como é que tá, rapaz? Tudo tranquilinho aí, rapaz? Bom dia, guri. Manda uma música Loira do Carro Branco pra nós aqui. Silvano, daqui a pouquinho nós mandamos pra você, tá bom? A Maria Salete dos Santos, bom dia pra você. Também o nosso bom dia vai lá pro Walter de Ervaldo S. Manda uma música aí, Rio Azul. Valeu, vai. Daqui a pouquinho nós rodamos pra você, tá bom, meu gurizão? Quem mais com a gente? Vamos lá, nosso bom dia vai pra quem? Nosso bom dia vai pro seu Vilmário Alves da Silva, lá do Parisoto. Quem mais com a gente? Adriana Martinelli, da Nova Zorteia, também com a gente. Seja bem-vindo, seja bem-vinda. 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Chegando para Dona Helena Surde, Chico Rei, Paraná.

0: Se correr Paraná, um degrau na escada. 7h26, bom dia pra você.
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0: Esses são os aniversariantes da semana, do dia 11 do 5 até o dia 24 do 5 de 2026. Os nossos parabéns vai para o Hamilton José Barcarolo, de Campos Novos. Também o Luiz Carlos da Silva, o Luci Bareta, de Capinzão. Olávio Nora de Ouro, Adilson Balbinotti também de Ouro. Já lá em Varge Bonita, quem comemorou festa de aniversário foi o Dirceu. Foi o Dirceu Gabriel Abate. O Gustavo Luiz Ferrari em Erval Velho. Já em Joaçaba, o João Dalprá também comemorou mais um ano de vida. Neuci Ivone Longo Bortoli de Piratuba. Márcia Prigol Savariz de Campos Novos. Quem é de Campos Novos também comemorando, que comemorou mais um ano de vida, foi o Glayton Jonas Zampieri. Em Joaçaba, o Gildo Hit. Acho que é Richter. De Joaçaba, o Pedrinho Mendes de Bicaré. O Vanderlei Roberto Rostiro de Ouro. O Everaldo José Seco de Catanduvas. O Enio Baratieri de Zorteia, o Ademir Ponsone de Vargem Bonita, o Sérgio Recalcarte de Ouro, o Ademir Pelizer de Joaçaba e Margarete Feltz Pauli de Ibicaré. Esses, portanto, são os aniversariantes do dia 11 até o dia 24 dos 5. Parabéns para vocês, felicidades, muitos anos de vida, que Deus abençoe sempre vocês.
3: Começamos nós.

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1: O tempo em Capinzal e também Olho é parcialmente ensolarado, né? Ainda temos. Ainda o sol não raia, mas daqui a pouquinho eu acho que o sol vai raiar, né? Temperatura nesse exato momento, 7 horas com 32 minutos, é de 12 graus no centro de Olho e também no centro de Capinzal.
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0: Bora, gente linda do meu Brasil, Vanunil. Seu Saditoniel lá de Videira, sempre na sintonia com a gente, né? Seu Saditoniel, obrigado aí pelo seu carinho, obrigado por sempre estar participando com a gente. Grande abraço. Como é que tá as Videiras aí, seu Sadi? Tá tudo tranquilinho? Tá frio aí? Não tá tão frio? Me conte tudo e não me esconda nada. Bom dia, é a Roseli Aparecida de Almeida da Vila União. Quero participar aí do ranchão. Bom dia pra senhora. Quem mais com a gente? Fala que eu te escuto.
1: Ribeiro, toca uma música pra nós aí.
0: O seu José Raimundo.
1: Você não sabe bem da história do Comacho.
0: Ah, eu não sei. Eu que não vou contar também, né? Depois a gente conta a história do Comacho. Comacho, velho, como é que tá as coisas? Já tomou um cafezinho aí, seu Comacho, velho? Já tá mir no ponteiro? Zagurizão, velho. Vamos lá, quem mais com a gente? Manda um alô lá pro Luiz Borges, lá na Fazenda das Palmeiras. Ele sempre tá na escuta do teu programa. Seu Luiz Borges, como é que tá as coisas aí, seu Luiz Borges? Tudo tranquilinho? Um grande abraço e obrigado por sempre estar escutando nós aí. Mauro Ribeiro, toca pra nós aí a música do Zezé de Camargo e Luciano com a Fafá de Belém. Se for possível, você não... depois toca a música gaúcha que eu pedi. Tá bom, seu Teodoro, deixa pra nós, já tá no... ponta da agulha aqui. Seu João Maria de Bigode. Fala que eu te escuto, seu João Maria.
2: Bom dia, Mauro. Como bom é que dia. Vai, meu amigo? Tudo tranquilo?
3: Tamo de pena, volta,
2: graças a Deus, né? Uhum. Como é que conversamos?
0: Uhum.
2: Viu, Mauro? Conta pra nós, seu Eucalipto, com a banda Carisma.
0: Eucalipto?
2: Minha esposa Vânia Machinado do Silva, o nosso companheiro de rádio aqui lá, ó.
0: Uhum.
2: Nadine Almeida, o Anacleto.
0: Aham, uhum. E quem mais? Quem mais? Ah, me fala aí. Depois vocês cantam, papai de bem.
2: O locutor lá, o Márcio Pedro.
0: Tá beleza, bom.
2: Meu amigo, que Deus abençoe, um ótimo domingo.
0: Valeu, seu João Maria.
2: Nós temos muito o que conversar.
0: Mateus, vamos bater um papo bom, né? E o bigode, como é que tá, seu João Maria? Este bigode foi feito ontem, seu João Maria? O senhor fez com a gilete daquela que faz... A primeira faz tchan, a segunda faz tchum, e a terceira faz tchan, tchan, tchan, tchan. Eita, nós, hein? Canta, Fafá de Belém. Canta, Zezé de Camargo e Luciano. Essa aqui vai viajar pra Ponte Serrada, Águas Passadas. 7h35. Bom dia, mas bom dia mesmo pra você.

0: Os eucalipto que foi cortado pra história mudar, né? O que é que eu vou dizer lá em casa, hein? Vou dizer que a piazada tem que acordar, né, piazada? Vamos acordar porque os passarinhos que não devem nada pra ninguém já estão de pé. Acorda, povo! É, o galo velho tá cantando mais ou menos em dó maior hoje, né, galo velho? Como é que tá as coisas por aí? Como é que tá o seu domingo? Me conte aí, me mande mensagem 988-15-6435. Vamos lá, quem tá comigo aqui? Fala que eu te escuto.
1: Bom dia, Mauro Ribeiro, tudo certo?
0: Certo, seu José.
1: De pé na patrola aqui.
0: De pé na patrola aqui. Louco, de parceiro.
1: No burrai aqui. Eu sou
0: o quiosque. Opa!
1: Olha, se tu puder mandar a música, pode ser a próxima da programação para todos que estão aqui em casa, minha irmã, sobrinha.
0: Pode deixar.
1: Beleza?
0: Beleza, eu tô aqui com o Rio Azul aqui para tocar, pode ser o Rio Azul dos Atuais? Que vai pro pessoal lá de Erval do Oeste também. É o pessoal de Erval do Oeste na sintonia com a gente sempre, sempre, sempre. Opa, deixa eu. Acho que deu errado aqui, Rio. Agora sim, os atuais canta pra piazada, atuais canta, canta aí, rapaz. Isso aqui vai pro Walter lá de Erval do Oeste e também pro seu José Wilson Terres.

0: Bom dia pra você, que bom que você está na companhia da Capinzal FM, uma rádio feita pra você. Ó, não sai daí, porque aqui a gente toca as melhores músicas, música boa demais pra você. Chama que eu vou! 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
0: Esse é o programa da Família MBRF pra sua família. Obrigado, meus amigos, lá da BRF, curtindo a Capinzal FM, o pessoal do carregamento, o pessoal que tá curtindo a gente. Obrigado sempre pelo carinho da sua companhia. Os nossos amigos carreteiros, caminhoneiros que estão estacionados em frente à BRF, curtindo a Capinzal FM. Bom dia, obrigado sempre pelo carinho da sua companhia. Alô, seu Vivaldino, como é que tá as coisas aí, seu Viva? Me conte tudo e não me esconda nada. Como é que tá o domingão aí? Tá, e o cafezinho, tá bom aí já, o cafezinho? Seu Viva, meio louco de passeio, né, seu Viva? E a dona Dirce? Dona Dirce tá comendo uns pinhão já? Uns pinhão torradinho? A dona Dirce, o seu Viva, sempre na sintonia da Capinzal FM. Chegando o som de Mato Grosso e Matias. Fuscão preto. O que eu vou dizer lá em casa, piazada? Te apega, rapaziada. Vamos acordar, piazada, os passarinhos que não devem nada pra ninguém, já estão de pé. Eita, nós, hein?

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1: E nós tem a Capinzão FM pra alegrar seu domingão. Domingão que não é o do Faustão, é o domingão que é o do Maurão, né? Eita, nós, hein? E aí, como é que tá o seu domingo? Vamos atender a piazada aqui, que acordaram depois dessa, né? Acordaram a piazada, coisa boa demais. Vamos lá, dona Claudete, bom dia, tudo bem? Bom dia, Mauro Ribeiro. A Claudete da Silva, da Vila Anchieta, estamos tomando um chimarrão, escutando o seu programa. Roda uma do Milionário e José Rico pra nós aí. No mundo nada se leva. Abençoado domingo pra você, sua família. Obrigado, Claudete, pra você também. Que Deus te abençoe sempre, tá bom, minha amiga? É. Não participo sempre do seu programa, mas sempre estamos escutando. Que legal, hein? Obrigado. É isso que faz a gente sempre estar com esse desejo no coração de estar trabalhando. É esse feedback do nosso amigo, da nossa amiga ouvinte. Seu Plácio Kleinschmidt. Bom dia, quero participar do Ranchão da Capinzão FM. É, o seu Plácio, dona Zenaide, lá do Poente do Sol. Seu Plácio, como é que tá as coisas aí, hein? Já tá de pé na patrola? Vamos tocar uma do Gino e Gino pro senhor daqui a pouquinho. Vamos lá, quem mais com a gente? Ver quem tá comigo aqui agora sim. Aqui. Bom dia, Mauro Ribeiro. É o Cidinho? Cidinho vem louco de vacilo de pela patrola sempre, né? Ô Cidinho, deu bom ontem, né? A piazada lá no futebol de salão, homem do céu. Que é eu? Piazada, jogaram bem demais, né, Cidinho? Valeu, ótimo domingo pra você, um domingo abençoado, Cidinho. Deus te abençoe sempre, tá bom, meu amigão? Quem mais com a gente? Deixa eu ver quem tá comigo aqui. É o seu Ari. Seu Ari, fala que eu te escuto.
2: Oi, bom dia, amigo.
1: Bom dia, seu Ari. Como é que tá o senhor?
2: Fala pra nós aí a marca da ferradura.
1: A marca da ferradura.
2: A diferença aqui pra a dona Tereza, minha esposa.
1: Ô, dona Tereza, bom dia.
2: Fechando quase os 104 anos logo.
1: Olha só que bênção de Deus, hein?
2: E
1: que
2: aí,
1: legal, senhor.
2: Hoje tem dia do meu aniversário também,
1: tio. Opa, quando que vai ser?
2: Estou completando 7/8.
1: 7/8
2: já. A contagem tem o 10º mandamento.
1: Oh.
2: Mas tá bom, um abraço.
1: Deus valeu, abençoe, seu Ari. Bom. Obrigado. Deus abençoe o senhor também. Seu Ari, 7/8, a mãe do seu Ari, 104, que bacana, né? Dona Tereza também, obrigado aí pelo carinho da sua companhia. Milionário e José Pobre, quer dizer, José Rico. É, tá todo ricaço, né? Rico é quem tem Deus no coração, quem tem bons amigos como você. Você, meu amigo e minha amiga ouvinte da 102.3. Bom dia. Mas bom dia mesmo pra você.

0: 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Milionário José Rico, do mundo nada se leva.
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0: Essa aqui é das antigas mesmo, né? Essa aqui é pra matar a saudade. Meu amigo e minha amiga, daqui a pouquinho tô de volta, tá? Não sai daí. É no Bolito de Saci.
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0: Vamos correr, piazada, para nós atender todo mundo que tá ouvindo a gente. Obrigado sempre aí pela participação. Vamos lá, dona Otília. Como é que tá, dona Otília? Tudo bem com a senhora? Bom dia.
8: Bom dia, aqui é o Tílio da Lindenberg. Tá com uma música da Amado Batista.
0: Amado Batista.
8: Estamos aqui, tá vindo.
0: Tá bom, dona Otília?
8: Tá lindo o teu programa.
0: Obrigado, dona Otília.
8: Feliz domingo pra ti.
0: Pra senhora também, que Deus abençoe a senhora. E como é que tá aí no, nos Lindenberg? Hoje de manhã eu passei, dona Otília, não tava tão frio por aí, né? Não tinha acerração já no sabadão. Tinha uma acerração aí no Lindenberg. Eu passei, era umas 5h10 da manhã pra vir aqui pra rádio, dona Otília. Não tava tão frio aí no Lindenberg. Grande abraço pra senhora, obrigado pelo carinho da sua companhia. Vamos atendendo mais participação do ouvinte. Bom dia, Mauro Ribeiro, é o Adelar. Hoje não estamos trabalhando no concreto. Tá bom, senhor Adelar, que é bom, né? Descansar um pouquinho de vez em quando. É bom, senhor Adelar? Tá bom, então. Obrigado aí sempre. O senhor Adelar tá falando aqui que ele vai me convidar qualquer dia pra gente fazer um concreto. O senhor Adelar, eu sou bom de concreto, o senhor sabe disso? Adeus o livro, homem do céu. Eu sou pedreiro, eu olho assim pras coisas, não precisa nem de linha pra sentar tijolo. Os tijolos vão sozinho pra sentar. O que eu vou dizer lá em casa, hein? Ô, seu Comátio, manda pra nós aí uns pinhão e um chimarrão, rapaz. Mas, ó. E esse fogão além aí, esse ideia dos bons, né, seu Comátio? Bom dia, rapaz. Bom dia, um grande abraço pra você, hein? Hoje tá de folga, né? Zá, Comátio, vem. Louco de faceiro, tchê. Eduardo Costa, não. Eduardo Costa não, é Amado Batista. Eduardo Costa estava embaixo ali. Seu Ivanir da Silva, daqui a pouquinho vamos largar o ar do seu Ivanir. Bom dia. 8h04.

0: Tony de linha Coração. Integrados do destaque do dia 11 ao dia 17. Sistema Dark Rose Gustavo Luiz Ferrari da linha Ponte do Leão e sistema convencional Leandro Antônio Campione da linha Fazenda Santo Antônio. Esses então, portanto, foram os integrados destaque do dia 4, do 5 ao dia 10, do 5, integrados destaque do dia 11 até o dia 17. Vamos atendendo a participação do ouvinte. Deixa eu ver quem está comigo. É bom dia, Mauro Ribeiro. É Simone Mendes. Esposo Paulo, todos os dias na escuta do programa. Ah, bacana. Obrigado, Simone Mendes. Ao Paulo. Estão sempre com a gente na programação da 102.3. Obrigado de coração. Tem mais participação do ouvinte, seu Ivanir da Silva. Como é que tá, seu Ivanir? Me conte tudo e não me esconda nada. Bom dia.
1: Bom dia, Mauro Ribeiro.
0: Bom dia, aqui bom é dia, Ivanir, bom dia.
1: Tá, estamos na escuta aí.
0: Coisa boa demais.
1: Pra todo quem tá na escuta, o Calito Nora, o Vilmar Nora e o pessoal lá da Filadélfia Piraí. E a participar do ranchão aí, Mauro Ribeiro. Um abraço, tudo que é de bom, hein?
0: Valeu, seu Ivanir. Tudo que é de bom pro senhor também, toda a família. Quem mais com a gente? Vamos lá, o seu Aglinaldo, bom dia.
2: Bom dia, senhor Ribeiro, tudo certo?
0: Certo, e o senhor, como é que tá?
2: Me manda uma música aí, parabenizando a minha mãe, que hoje estará completando 79 anos. Ofereço para vocês da rádio aí.
0: Valeu, senhor Aglinaldo.
2: Amigo que estão na escuta, e para a família Carvalho, um abraço, tudo
0: de bom. Um abraço. Mais alguma coisa?
2: Aí, seu Mauro. Dona Voninha.
0: Ah, tá.
2: É o nome da minha mãe. Eu esqueci de passar aí pra você. Um abraço.
0: Agora sim é Dona Voninha, é isso? Deixa eu ver aqui, deixa eu ouvir de novo.
2: Aí, seu Mauro. Dona Voninha.
0: Dona Voninha, quero desejar pra senhora toda a felicidade do mundo. Que Deus lhe abençoe sempre e lhe dê muita saúde. Parabéns pra senhora, tá bom? Um grande abraço aqui da família 102.3, uma rádio feita pra você. Daqui a pouco tem Rogério Magrã e banda. Quem mais com a gente? Vamos atendendo aqui mais participação. Bom dia, fala que eu te escuto.
3: Bom dia, amigo da Rádio Capinzal.
0: Como é que tá a senhora, dona Tere?
3: Eu também peço uma música bem bonita. Ofereço pra minhas amigas aqui de Lacerdópolis.
0: Aham.
3: Uhum. E também quero participar do Ranchão da Capinzal.
0: Tá bom, dona Tere.
3: E um abraço, um feliz domingo.
0: Pra senhora
3: muitas
0: também.
3: Muitas bênçãos pra vocês.
0: Amém.
3: Aí. Essa rádio é nota mil.
0: Valeu.
3: Eu amo essa rádio aí. Beleza? Bom dia.
0: Bom dia pra senhora, dona Tere Valer. Obrigado, que Deus lhe abençoe sempre. Rogério Magrão e banda.

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0: gente linda do meu Brasil, Zilvano Nil. Vamos correr aqui pra gente poder atender todo mundo, tá bom, gente? É, bom dia, Mauro Ribeiro. Ofereço pra minha mãe uma música, pode ser uma da programação, Angelina Mantovani. Quem oferece é a filha Solange Mantovani, que da linha Gramado. Um abraço, pessoal da linha Gramado, obrigado. Obrigado a você, minha amiga Solange. Também a dona Angelina Mantovani, sempre na sintonia da Capinzal FM. Quem tá com a gente também é a dona Rosane de Fátima. Dona Rosane, qual que é a colheita hoje, dona Rosane? Me conte aí. Hã? Deus abençoe a senhora também. Obrigado pelo carinho. Dona Vali Schneider, como é que a senhora tá, dona Vali? Tudo bem com a senhora? Pessoal de ouro sempre na sintonia com a gente. Quem mais com a gente aqui é o Vladimir da Silva, de Filadélfia e Pira. Manda um feliz aniversário pra irmã Ivanilda da Silva e o seu irmão Isalino da Silva, que estão amanhã de aniversário. Parabéns, são gêmeos aí, o seu Valdir, são gêmeos? Os dois estão de aniversário amanhã? Então, valeu, um grande abraço, obrigado pelo carinho sempre. Vamos lá, quem mais com a gente aqui? Bom dia, seu Pelentiro, velhinho da muleta. Como é que tá as coisas aí, seu Pelentiro? Tá tudo tranquilo, louco? Que nem água de poço? Ah, Zaguri. Meu amigo Tiaca, velho, bom dia.
1: Tudo bem? Vai aquela música, Liga Lá em Casa, vou fazer um favor.
0: Liga Lá em Casa?
1: Obrigado, bom trabalho.
0: Qual que é essa, Tiaca? Liga Lá em Casa Fazendo um Favor? Ah, tá, a música, Fazendo um Favor. Tá bom, então. Seu João do Estacionamento, como é que tá as coisas aí, seu João? Tudo passe bem aí? Tudo tranquilinho? Como é que tá as coisas por aí, seu João? Domingão, churrascão, seu João falou que hoje não vai trabalhar, vai descansar um pouquinho. Ah, Zaguri, e aí? Grande abraço, seu João e toda a família. Dona Laís Schumann, bom dia.
2: Bom dia, Mauro Ribeiro, certo?
0: Certo.
2: Na escuta.
0: Bom?
2: Bom domingo pra todo mundo.
0: Bah, obrigado pra senhora também. E mais com a gente é a dona Márcia Panizon. Dona Márcia, como é que tá as coisas por aí? Tá tudo tranquilinho, que nem água de poço? Dona Márcia. Gente linda, vamos correr aqui pra mim poder dar um alô pra vocês aqui na corrida. Seu Aristide, bom dia. E a Calopecita, como é que tá as Calopecita aí? Tá tudo tranquilo? Dona Judite, seu Sérgio Recalcati. Alô, seu Sérgio, como é que tá as coisas por aí? Ah, já quero oferecer uma música pro meu marido Sérgio Recalcati, que hoje está de aniversário. Ah, não contou nada pra ninguém, hein? Seu Sérgio Recalcati, nós desejamos da família Capinzal FM pra sua família, pro senhor aí, desejamos um feliz aniversário, que Deus lhe abençoe, lhe dê muita saúde, lhe dê muita prosperidade, muitos anos de vida aí. Valeu, seu Sérgio Recalcati. Obrigado também a dona Solange, que sempre tá na audiência da Capinzal FM, uma rádio feita pra você. É a dona Judite, não a dona Solange. Dona Judite e seu Sérgio Recalcati. Bom dia.

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1: 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Cê tá achando fácil? Alô, seu Ricardo, fala que eu te escuto.
2: Bom dia, Mauro Ribeiro.
1: Dia, guri.
2: Ricardo de Lima.
1: Como é que tá, rapaz?
2: Queria de participar do ranchão aí.
1: Aham.
2: Pedi uma música aí pra... pra oferecer pros meus amigos aí do Parque Jardim Ouro aí.
1: Qual música?
2: Toca aí. Qualquer uma aí. Netos do Velho pode ser. Fundão do Mundo. Beleza?
1: Posso tocar o Netos do Velho depois da Santa Missa, tá bom, meu amigo? O Ricardo, quem também ligou pra gente agora aqui foi a dona Salete Martins, ali da Nova Capinzal. Ela disse assim: Mauro Ribeiro oferece aí a programação pra todos os moradores da Nova Capinzal, porque se eu for falar o nome de cada um, capaz de eu me perder. Então, pra todos os moradores aí da Nova Capinzal, oferecimento de toda a programação da dona Salete Martins. E também lá para dona Márcia, lá do Maximiliano Toaldo, toda a família. Valeu, obrigado pelo carinho sempre. Dona Inês Aparecida, bom dia. Gente, daqui a pouquinho eu volto. Quero agradecer aqui a família MBRF, a você, meu amigo e minha amiga, que ouviram, que curtiram a programação da família MBRF, da família BRF para sua família. Vem aí a Santa Missa. E na sequência... tem muito mais daí, a gente vai servir pelo gauchão, tchê. Alô, dona Terezinha, bom dia pra senhora. Fica aí com a última. Teodoro Sampaio, água no leite.
3: Misturava água no leite, para o povo vendia.
1: Quer dizer, não dá mais tempo, depois a gente volta.
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0: intenções da Santa Missa de hoje. Sétimo dia de Silvana Fátima Giumbelli. Ação de graças a São José. Em ação de graças pelo aniversário de Romilda Dorine Savariz, 86 anos. Pelos falecidos: Fernando Adebir Cossou, Adiles Recalcati, Alpídio Vicente Sete, Anastácia Forquesato, Ângelo e Cesira de Mim, José e Teresa Forquesato, Terezinha Forquesato, Frei Crispim, Antônio Ida Dorini, Antônio Regina Bortoli, Antônio Gemi, Silei Bonamigo Mação, Antônio Sganzella, Antônio João Fracasso, Aristide Surdi, Agostinho Carabolante, Vitória Costa Carabolante, Divina Tonieto Rec, Dorvalino Ema Toigo, Odila Pasquale, Diamantina Diola, Ernesto Zanesco, Almas do Purgatório, Doentes e Enfermos, Família Borsoi e da Cas, Zélia da Cas Borsoi em honra ao Santo Anjo, Família Calegari, Família Serena, Teresa Macello, Paula Macello, Glória Brunino Benedetti, André Luiz Berzaghi, Geni Brunino Berzaghi, Graziela Aparecida Borim, Guilherme Fobanato Oican, Ida Anel, Armindo Anel, Iracema Bareta Tonial, Irma Terezinha Ariga, Ivone Vergani, Jacinto e Amabile Belvilacqua, Joana Mazeiro Bareta, Moisés Mação, Romano Elvira Mação, Joana Mazeiro Bareta, João Maria Ribeiro, João Wilson Ankovski, José Reina, Jorge Reina, Danilo Pissoli, Lauri Ritter, Lídio Seco, Terezinha Grotto Seco, Maria Adiles Bonato Martins, Gabriel Alexandre de Oliveira Martins, Maria da Conceição Ramos, Silvio Ramos, Maria de Lourdes Rodrigues Pereira, Dorvalino dos Santos, Mário Coronetti, Nadir Rosalém, Neuri Rotini, Ori Luiz Lazzarini, Otávio Poyer, Pedro Mancin, Rainoldo Sibila e Olírio e Ivo Savariz, Renata Panho, Rudimar José Dalpivo, Jucian Dalpivo, Silvalina Bortoli, Teresa Macello, Paulo Macello, Valdemar Bonamigo, Ermina Andrione Bonamigo, Valério Tedesco, Vilmar Dorigão, Vitório Veronca, Alfreda Veronca, Francisca Veronca, José Veronca, Clarir Veronca, Antônio Opinkowski, Iago Moretti e Nilva Basso. Missa do Domingo de Pentecostes. O grupo de liturgia Santa Clara saúda todos que nos ouvem pela Rádio Capinzal com a saudação de paz e bem.
1: Paz e bem.
0: Irmãos e irmãs, hoje, encerrando o tempo da Páscoa, celebramos o dia em que o ministério pascal chegou à sua plenitude, no dom do Espírito Santo, derramado sobre nós e comunidade reunida em oração. Celebremos este dia santo, recebendo a procissão de entrada, cantando. Música.

0: Passe bem.
1: Passe bem.
0: Acolhemos todos vocês, irmãos e irmãs, aqui presentes na Igreja Matriz, São Paulo Apóstolo de Capinzal. Irmãos e irmãs que nos acompanham através da rádio. E especialmente acolhemos Caio Rolim Rosa, que por motivo especial hoje pedem, os pais pedem para que ele seja batizado. Então nós queremos acolher o Caio com grande alegria. E o nosso sinal é a cruz de Cristo. Por isso, Caio, nós te marcamos agora com o sinal do Cristo Salvador na sua fronte, onde primeiramente o sacerdote, depois seus pais e padrinhos. Cantemos. Você mesma.

0: Assinalado com o sinal da cruz na sua fronte, Caio, seja bem-vindo à comunidade católica. Que você seja feliz e santo no acompanhamento dos pais e da comunidade. Iniciemos igualmente com o sinal da cruz, em nome do Pai, do Filho e do Espírito Santo.
1: Amém.
0: Que a graça de nosso Senhor Jesus Cristo, o amor do Pai e a comunhão do Espírito Santo estejam convosco.
2: Bendito seja Deus que nos reuniu no amor de Cristo.
0: O nosso Deus Pai é o Criador, o Deus Filho Jesus Cristo Salvador, o Deus Espírito Santo é o Santificador, que através da misericórdia do Pai, da ternura e da compaixão do Filho, sejamos santificados pelo pedido de perdão, para celebrar digno e santamente os mistérios da Eucaristia. Cantemos pedindo perdão. Música.

0: Deus Todo-Poderoso, tenha compaixão de nós, perdoe os nossos pecados e nos conduza à vida eterna.
1: Amém.
0: Por este grande presente que o Cristo ressuscitado ofereceu a cada um de nós, à sua igreja, louvemos o nosso Deus cantando.

0: Oremos. Ó Deus, que pelo mistério da festa de hoje santificais vossa igreja inteira em todos os povos e nações, derramai por toda a extensão do mundo os dons do vosso Espírito Santo e realizai agora no coração dos que creem em vós as maravilhas que operastes no início da pregação do Evangelho, por nosso Senhor Jesus Cristo, vosso Filho, que é Deus, convosco vive e reina na unidade do Espírito Santo, por todos os séculos dos séculos.
1: Amém. Leitura dos Atos dos Apóstolos. Quando chegou o dia de Pentecostes, os discípulos estavam todos reunidos no mesmo lugar. De repente, veio do céu um barulho, como se fosse uma forte ventania, que encheu a casa onde eles se encontravam. Então, apareceram línguas como de fogo, que se repartiram e pousaram sobre cada um deles. Todos ficaram cheios do Espírito Santo e começaram a falar em outras línguas, conforme o Espírito os inspirava. Moravam em Jerusalém judeus devotos de todas as nações do mundo. Quando ouviram o barulho, juntou-se a multidão e todos ficaram confusos, pois cada um ouvia os discípulos falar em sua própria língua. Cheios de espanto e admiração, diziam: esses homens que estão falando não são todos galileus? Como é que nós os escutamos na nossa própria língua? Nós que somos partos, medos e elamitas, habitantes de Mesopotâmia, da Judéia e da Capadócia, do Ponto e da Ásia, da Frígia e da Panfilha, do Egito e da parte da Líbia, próxima de Cirene, também romanos que aqui residem, judeus e prosélitos, cretenses e árabes, todos nós os escutamos anunciarem as maravilhas de Deus na nossa própria língua. Palavra do Senhor.
2: Graças a Deus.

0: Leitura da primeira carta de São Paulo aos Coríntios. Irmãos, ninguém pode dizer Jesus é o Senhor a não ser no Espírito Santo. Há diversidade de dons, mas um mesmo é o Espírito. Há diversidade de ministérios, mas um mesmo é o Senhor. Há diferentes atividades, mas um mesmo Deus, que realiza todas as coisas em todos. A cada um é dado a manifestação do Espírito, em vista do bem comum. Como o corpo é um, embora tenha muitos membros, e como todos os membros do corpo, embora sejam muitos, formam o corpo, assim também acontece com Cristo. De fato, todos nós, judeus ou gregos, escravos ou livres, fomos batizados num único Espírito, para formarmos um único corpo. E todos nós bebemos de um único Espírito, palavra do Senhor.
1: Graças a Deus.

0: O Senhor esteja convosco.
1: Ele está no meio de nós.
0: Proclamação do Evangelho de Jesus Cristo segundo João.
1: Glória a vós, Senhor.
0: Ao anoitecer daquele dia, o primeiro da semana, portanto, o domingo da ressurreição, estando fechadas por medo dos judeus as portas do lugar onde os discípulos se encontravam, Jesus entrou e, pondo-se no meio deles, disse: a paz esteja convosco. Depois destas palavras, mostrou-lhes as mãos e o lado. Então os discípulos se alegraram por verem o Senhor. Novamente Jesus disse: a paz esteja convosco. Como o Pai me enviou, também eu vos envio. E depois de ter dito isso, soprou sobre eles e disse: recebei o Espírito Santo. A quem perdoardes os pecados, eles lhe serão perdoados. A quem não os perdoardes, eles lhe serão retidos. Palavra da salvação.
1: Glória a vós, Senhor.
0: Que a palavra do Santo Evangelho perdoe nossos pecados.
1: Amém.
0: Podem sentar. Irmãos e irmãs, na missa de ontem à noite, também transmitida pela Rádio Capinzal, eu refleti sobre o poder que os apóstolos receberam com a confirmação do recebimento através de um sopro de Jesus, o poder de perdoar os pecados, que às vezes nós não damos tanta importância à confissão. E Jesus foi claríssimo: a todos aqueles a quem perdoardes os pecados, eles lhe serão perdoados. E os que não forem perdoados, eles lhe serão retidos. Teríamos aqui uns 10 minutos de reflexão. O que é? Eles ficarão retidos. A gente vai acumulando sujeira, porque o perdão vem através das palavras sacerdotais: eu te perdoo em nome do Pai, do Filho e do Espírito Santo. E hoje em dia, quanto mais nos distanciamos da confissão, menos temos consciência de que somos pecadores. Eu até dizia ontem à noite que a mamãe, vendo qualquer sujeirinha em cima da mesa, pede para que a limpemos. Ninguém se alimenta com uma mesa suja. Assim também, quando vamos buscar a Eucaristia, quando vamos buscar graças através da oração, na prática da caridade, se nós estamos com um coração cheio de sujeiras, a graça não funciona tanto. Então a importância de reconhecer-se pecador e buscar pelo sacramento da penitência a eliminação, a destruição do mal que carregamos. E muitos ainda se perguntam, mas será que eu tenho pecado? Quantos olhares maliciosos, quantos pensamentos maus, quantos vídeos no celular, quantas blasfêmias, quanta falta de paciência, quanta raiva, quanto ódio. Se fôssemos analisar o dia a dia, o quanto nós erramos e pecados que vão se acumulando. E aí, na presença do Senhor, um dia, claro que queremos a garantia da vida eterna, mas como é importante ouvir a palavra e através dos dons do Espírito Santo, nós temos esta consciência em nós de quando erramos, de quando acertamos. 7 são os dons do Espírito Santo. Vamos lembrar nossa catequese. O primeiro dele, nós podemos olhar ali nas 7 velas acesas, luz que é o próprio Jesus, eu sou a luz do mundo, e o fogo que aquece é o Espírito Santo, que destrói, que purifica, tornando-nos santos. Então o dom da sabedoria é o dom que nos ajuda a enxergar com os olhos de Deus todas as coisas. E às vezes nós usamos os olhos, eu disse nós, usamos os nossos olhos com um olhar do inimigo. Por isso não oferecemos misericórdia, perdão, bem-estar, não acolhemos. E aí achamos que somos santos e irrepreensíveis. A pessoa que tem o dom da sabedoria, pessoa sábia, aprende a valorizar mais o céu do que as coisas terrenas. Se o perdão, se o sacramento da penitência me aproxima ainda mais da garantia, da certeza da vida eterna, por que não buscar? Essa coisa é coisa de padre. Logo eu gostaria de ficar aí ouvindo só coisas ruins das pessoas. Não. Mas pelo mandato do Senhor, a gente se coloca à disposição diariamente na secretaria paroquial. Depois temos o dom do entendimento. Ajuda a compreender melhor a palavra de Deus e os ensinamentos da fé e os mistérios divinos. Ah, eu não tenho fé como antigamente. Peçamos o Espírito Santo através do dom do entendimento, para que nós compreendamos a importância de Deus, a importância da Eucaristia, a importância das ações concretas de caridade, de misericórdia, de aconchego, é o que talvez falte em todos nós. O terceiro dom é o dom do conselho, é a luz do Espírito Santo para escolher o caminho certo e orientar também os outros. Não é aconselhar como ganhar dinheiro, mas como ganhar o céu, como viver como autêntico discípulo de Cristo, como membro da comunidade. Então o Espírito Santo dá essa graça dentro de nós, e nós sabemos quando estamos errados e quando estamos certos, não participando, não querendo compreender o justo do injusto, do certo e do errado. Esse é o dom do conselho. Temos também o dom da fortaleza, que dá a coragem de enfrentar as tentações, superar as fraquezas, as debilidades, as perseguições. Lembremos os nossos primeiros seguidores de Cristo, através do dom da fortaleza, se entregavam ao martírio, ao fogo, às feras, mas não negavam Jesus. E a gente, às vezes, por qualquer coisinha, Jesus em segundo plano, a Santa Missa, a Eucaristia, a reunião em comunidade, falta o quê? Falta o dom da fortaleza. Então, faltando a fortaleza, a gente se torna fraco, vive na fraqueza espiritual. Aí já não sente gosto pela oração, não sente o gosto de visitar um doente, de aconselhar ou repartir com aquele que padece, aquele que tem necessidade. O dom da ciência, olha o quinto dom que o Espírito Santo traz como graça a nós, ajuda a compreender a criação e reconhecer nela a presença da grandeza de Deus. E isto está no meu livro que vai ser lançado dia 3 de junho aqui no Salão São Francisco. A reconhecer a criação, e nós fazemos parte da criação, a reconhecer no outro a presença do próprio Cristo. Somos portadores de Cristo, porque comungamos, porque temos a ação de Deus em nós. Somos amados e queridos por Deus, por Jesus, que chegou a dar seu sangue, sua vida, sua mãe, sua palavra, sua igreja, seu perdão na cruz. Pai, perdoa-lhes. Então, ver no outro e nas coisas criadas, não como coisa a ser explorada e destruída, mas como irmão, como irmã, é o que eu vou falar e muito no livro em que vai ser lançado. O dom da piedade desperta no coração o amor filial para com Deus. Eu tenho que sentir-me filho, senão não adianta batizar o Caio. Se eu não me sinto filho, por que tornar o outro filho de Deus? Se eu não me sinto filha, se eu não experimento esta intimidade, não há piedade, não há devoção, não há grandeza, não há encontro, não há intimidade com o próprio Deus. Então, o dom da piedade é o que o Espírito traz dentro de nós. Vamos para o sétimo dom, o dom do temor de Deus. Muito tempo, enquanto criança, eu achava que nós precisávamos era ter medo de Deus. Dom do Espírito Santo, do temor. Não, o temor não significa medo de Deus, mas respeito amoroso, desejo de não ofender aquele que nos ama infinitamente. E a vontade que Jesus veio realizar do Pai era de que ninguém se perca, que ninguém fosse condenado, mas todos salvos, mesmo importando a morte de um Deus, o derramamento do seu sangue, mas esteve entre nós, nos ofereceu todas as graças, todos os benefícios, todas as bênçãos para que sejamos filhos amorosos desse Pai, pelo santo temor de Deus. Um relacionamento carinhoso, de confiança, de unidade. Pai, eu te peço que eles sejam um, como nós, tu e eu somos um. É isso que o temor de Deus nos ensina através desta festa, deste Pentecostes. Eu convido você a ficar de pé e reze comigo e com todos os que estão ouvindo a rádio a seguinte oração, juntos. Vinde Espírito Santo, enchei os corações dos vossos fiéis e acendei neles o fogo do vosso amor. Enviai o vosso Espírito e tudo será criado, e renovareis a face da terra. Oremos. Ó Deus, que instruíste os corações dos vossos fiéis com a luz do Espírito Santo, fazei que apreciemos retamente todas as coisas, segundo o mesmo Espírito, e gocemos sempre da sua consolação, por Cristo Senhor nosso. Amém. Elevemos, irmãos e irmãs, nossos pedidos ao Pai.

0: pela Igreja, viva e atuante no mundo inteiro, para que, guiada pelo Espírito Santo, continue realizando seu papel missionário de anunciar a boa nova da salvação a todos os povos e línguas, rezemos.
1: Ó Senhor, dai-nos os dons do vosso Espírito.
0: Pelos governantes, para que, inspirados pelos dons do Espírito Santo, estejam sempre dispostos a promover o bem comum e estabelecer políticas públicas, principalmente em favor dos mais necessitados, rezemos.
1: Ó Senhor, dai-nos os dons do vosso Espírito.
0: Por todos os membros da Igreja, para que, vivendo sua vocação batismal, alimentados pelos dons eucarísticos e do Espírito Santo, atuem na promoção da unidade, da comunhão e da diversidade de dons e carismas, rezemos.
1: Ó Senhor, dai-nos os dons do vosso Espírito.
0: Para que aprendamos cada vez mais a discernir, a saber escolher caminhos de vida e a rejeitar tudo que nos distancia de Cristo e do Evangelho, rezemos.
1: Ó Senhor, dai-nos os dons do vosso Espírito.
0: Pelos cristãos e cristãs de todas as igrejas, para que abram a cultura do encontro e da fraternidade e na unidade plena, deem testemunho do amor e do ressuscitado, rezemos.
1: Ó Senhor, dai-nos os dons do vosso Espírito.
2: A resposta agora é: rogai por nós. Santa Maria, Mãe de Deus,
3: rogai por nós.
2: São João Batista,
3: rogai por nós.
2: São José,
3: rogai por nós.
2: São Pedro e São Paulo,
3: rogai por nós.
2: Santa Maria Madalena,
3: rogai por nós.
2: São Francisco e Santa Clara,
3: rogai por nós.
2: Todos os santos e santas de Deus,
3: rogai por nós.
2: Oremos. Deus Pai de infinita bondade e misericórdia, derramai o vosso olhar e a vossa bênção sobre este vosso filho Caio, e que pela intercessão de nossos santos e santas, ele vivendo no testemunho de seus pais, padrinhos da comunidade, possa, à semelhança de Jesus, crescer em idade, em sabedoria e graça, aos olhos de Deus, da família e da comunidade. Pelo pedimos por Cristo nosso Senhor.
3: Amém.
2: Agora o sacerdote unge o peito do Tiago, do Caio, invocando a força de Jesus para que vença todas as investidas do inimigo. O Cristo Salvador te dê a sua força, que ela penetre em tua vida como este óleo em teu peito. Amém. Pais e padrinhos, vocês

0: pela educação de todos, de si, da família e dos demais. Vocês prometem, dentro do possível, ajudar os pais a educarem na fé, pela palavra, pelo exemplo, esse Caio que se tornará agora filho querido e bem-amado do pai, sim ou não?
1: Sim.
0: Exato. E também, pais e padrinhos e comunidades, é necessário que eduquem na fé. E a fé nós a expressamos rezando o creio, que são os valores, os fundamentos de uma vida cristã em seguimento a Jesus de uma forma autêntica e profunda. Por isso, juntos rezemos. Creio,
1: Em Deus Pai Todo-Poderoso,
0: Criador do céu e da terra,
1: e em Jesus Cristo,
0: Cristo,
1: seu
0: seu único
1: Filho,
0: Filho,
1: nosso
0: nosso Senhor,
1: Senhor,
0: que foi
1: concebido
0: concebido pelo
1: pelo
0: poder
1: poder
0: do
1: do
0: Espírito
1: Espírito
0: Santo,
1: Santo,
0: nasceu
1: nasceu
0: da
1: da
0: Virgem
1: Virgem
0: Maria,
1: Maria,
0: padeceu
1: padeceu
0: sobre
1: sobre
0: Pôncio
1: Pôncio
0: Pilatos,
1: Pilatos, foi
0: foi crucificado,
1: crucificado,
0: morto
1: morto
0: e
1: e
0: sepultado,
1: sepultado,
0: desceu
1: desceu
0: à
1: à
0: mansão
1: mansão
0: dos
1: dos
0: mortos,
1: mortos,
0: ressuscitou
1: ressuscitou
0: ao
1: ao
0: terceiro
1: terceiro
0: dia,
1: dia,
0: subiu
1: subiu
0: aos
1: aos
0: céus
1: céus
0: e
1: e
0: está
1: está
0: sentado
1: sentado
0: à
1: à
0: direita
1: direita
0: de
1: de
0: Deus
1: Deus
0: Pai
1: Pai
0: Todo-Poderoso,
1: Todo-Poderoso,
0: donde
1: donde
0: há
1: há
0: de
1: de
0: vir
1: vir
0: a
1: a
0: julgar
1: julgar
0: os
1: os
0: vivos
1: vivos
0: e
1: e
0: os
1: os
0: mortos.
1: mortos.
0: Creio
1: Creio
0: no
1: no
0: Espírito
1: Espírito
0: Santo,
1: Santo,
0: na
1: na
0: Santa
1: Santa
0: Igreja
1: Igreja
0: Católica,
1: Católica,
0: na
1: na
0: comunhão
1: comunhão
0: dos
1: dos
0: santos,
1: santos,
0: na
1: na
0: remissão
1: remissão
0: dos
1: dos
0: pecados,
1: pecados,
0: na
1: na
0: ressurreição
1: ressurreição
0: da
1: da
0: carne,
1: carne,
0: na
1: na
0: vida
1: vida
0: eterna.
1: eterna.
0: Amém. Esta é a nossa fé que da igreja recebemos e sinceramente professamos, razão da nossa alegria em Cristo nosso Senhor. Amém. Estendamos nossa mão na direção da água, supliquemos que Deus a fabrique e a torne digna do batismo do Caio. Deus Pai de infinita bondade e misericórdia, dignai-vos abençoar e santificar esta água, pela qual e pelo Espírito Santo Caio renascerá para a vida divina, para a vida da graça, para a vida da fé. Afastai para longe dele todas as ações do inimigo e fazei que sempre alcance, através do vosso amor e da misericórdia, o perdão de seus pecados, a pureza da fé e a santidade das suas ações. Em nome do Pai, e do Filho, e do Espírito Santo.
1: Amém.
0: Enquanto cantamos um canto, vamos batizar o Caio.

papai apresenta este nosso irmãozinho, né? Mais novinho, renascido pela água e pelo Espírito Santo, fazendo parte agora da nossa comunidade, para a nossa alegria e para o júbilo do próprio Cristo Jesus. Então levante ele, vamos saudá-lo com uma salva de palmas. O começo foi fazer o sinal da cruz, que coisa bonita, né? Então parabéns, pais, que Deus seja louvado e bendito o próprio Cristo que nos dá mais esse irmãozinho para conosco vivermos a fé e o seguimento de Jesus. Canto das oferendas.

0: Rezemos, irmãos e irmãs, para que este meu e vosso sacrifício seja aceito por Deus Pai Todo-Poderoso.
1: Receba, ó Senhor, por tuas mãos este sacrifício, para a glória do seu nome, para o nosso bem e de toda a sua santa igreja.
0: Concedei, nós vos pedimos, Senhor, que conforme a promessa do vosso Filho, o Espírito Santo nos revele mais abundantemente o mistério deste sacrifício e nos manifeste toda a verdade, por Cristo nosso Senhor.
1: Amém.
0: O Senhor esteja convosco.
1: Ele está no meio de nós.
0: Corações ao alto.
1: O nosso coração está em Deus.
0: Demos graças ao Senhor nosso Deus.
1: É nosso dever e nossa salvação.
0: Na verdade, é digno e justo, é nosso dever e salvação dar-vos graças sempre e em todo lugar, Senhor Pai Santo, Deus Eterno e Todo-Poderoso. Pois, para levar à plenitude o mistério pascal, derramastes hoje o Espírito Santo sobre aqueles que, em comunhão com vosso Filho unigênito, se tornaram vossos filhos e filhas por adoção. É Ele que, no início da Igreja nascente, infundiu em todos os povos o conhecimento do verdadeiro Deus e reuniu as diversas línguas na profissão de uma só fé. Por isso, transbordando de alegria pascal, a humanidade toda exulta, mas também as forças do alto e os angélicos poderes proclamam sem fim o hino da vossa glória, cantando a uma só voz.

0: na verdade, o Pai, vós sois santo e fonte de toda santidade. Santificai, pois, estes dons, derramando sobre eles o vosso Espírito, a fim de que se tornem para nós o corpo e o sangue de nosso Senhor Jesus Cristo.
1: Enviai o vosso Espírito Santo.
0: Estando para ser entregue e abraçando livremente a paixão, Jesus tomou o pão, o deu graças e o entregou aos seus discípulos, dizendo: tomai todos e comei, isto é o meu corpo, que será entregue por vós. Do mesmo modo, no fim da ceia, ele tomou o cálice em suas mãos e, dando graças novamente, o entregou a seus discípulos, dizendo: tomai todos e bebei. Este é o cálice do meu sangue, o sangue da nova e eterna aliança, que será derramado por vós e por todos para a remissão dos pecados. Fazei isto em memória.

0: Mistério da fé.
1: Anunciamos, Senhor, a vossa morte e proclamamos a vossa ressurreição. Vinde, Senhor Jesus.
0: Celebrando, pois, o memorial da morte e ressurreição do vosso Filho, nós vos oferecemos, ao Pai, o pão da vida e o cálice da salvação e vos agradecemos porque nos tornastes dignos de estar aqui na vossa presença e vos servir.
1: Aceitai, ó Senhor, a nossa oferta.
0: Suplicantes vos pedimos que, participando do corpo e sangue de Cristo, sejamos reunidos pelo Espírito Santo num só corpo.
1: O Espírito nos una num só corpo.
0: Lembrai-vos, ó Pai, da vossa Igreja que se faz presente pelo mundo inteiro, que ela cresça na caridade em comunhão com o Papa Leão, com o nosso Bispo Mário, com os bispos do mundo inteiro e sacerdotes, os diáconos e todos os ministros do vosso povo.
1: Lembrai-vos, ó Pai, da vossa Igreja.
0: Lembrai-vos também na vossa misericórdia dos nossos irmãos e irmãs que adormeceram na esperança da ressurreição. Os pedimos pelos que foram citados em nossas intenções, em especial a Silvana Fátima Giumbelli, no seu 7º dia de falecimento, e de todos os que partiram desta vida, acolhei junto a vós, na luz da vossa face.
1: Concedei-lhes, ó Senhor, a luz eterna.
0: Enfim, nós vos pedimos, tendo piedade de todos nós, e dai-nos participar da vida eterna, com a Virgem Maria, Mãe de Deus, São José, seu esposo, os apóstolos, e todos os santos e santas que neste mundo viveram na vossa amizade, a fim de vos louvarmos e glorificarmos por Jesus Cristo, vosso Filho. Por Cristo, com Cristo e em Cristo, a vós, Deus Pai Todo-Poderoso, na unidade do Espírito Santo, toda a honra e toda a glória, por todos os séculos dos séculos.
1: Amém.
0: Pai nosso, que estais no céu, santificado seja o vosso nome.
1: Venha a nós o vosso reino. Seja feita a vossa vontade, assim na terra como no céu. O pão nosso de cada dia nos dai hoje. Perdoai as nossas ofensas, assim como nós perdoamos a quem nos tem ofendido. E não nos deixeis cair em tentação, mas livrai-nos do mal.
0: Livrai-nos de todos os males, ó Pai, dai-nos hoje a vossa paz. Ajudados pela vossa misericórdia, sejamos sempre livres do pecado e protegidos de todos os perigos, enquanto aguardamos a feliz esperança e a vinda do nosso Salvador, Jesus Cristo.
1: Vosso é o reino, poder e a glória para sempre.
0: Senhor Jesus Cristo, dissestes aos vossos apóstolos: eu vos deixo a paz, eu vos dou a minha paz. Não olheis os nossos pecados, mas a fé que anima a vossa Igreja. Dai-lhe, segundo o vosso desejo, a paz e a unidade, vós que sois Deus com o Pai e o Espírito Santo.
1: Amém.
0: A paz do Senhor esteja sempre convosco.
1: O amor de Cristo nos uniu.

0: Jesus, soprando sobre os apóstolos, disse: recebei o Espírito Santo. E agora ele diz: tomai e comei, isto é meu corpo. Ele é o Cristo, Cordeiro de Deus, que tira o pecado do mundo.
1: Senhor,
0: eu não sou digno
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0: mas dizei uma palavra, que o corpo e o sangue de Cristo nos guardem para a vida eterna.
1: Amém.

0: todos ficaram repletos do Espírito Santo, anunciando as maravilhas de Deus. Aleluia. Oremos. Ó Deus, que enriqueceis a Igreja com os bens do céu, conservai em vossa graça para que o dom do alto, o Espírito Santo, nela continue sendo sua força e o alimento espiritual que recebemos, aperfeiçoe em nós a obra da redenção. Por Cristo nosso Senhor.
1: Amém.
0: Eu peço a gentileza de sentar em um instante. Temos ao menos dois avisos importantes e a prestação de contas. Como é bom saber quanto entra, quanto sai na nossa economia. Então, ouçamos a prestação de contas e os avisos.
2: Em nome do Conselho Administrativo Paroquial, apresentamos o resultado financeiro do mês de abril da Paróquia São Paulo Apóstolo. Tivemos um total de entradas do dízimo no valor de 107 mil, ofertório 9 mil, vendas de artigos religiosos 12 mil, outras entradas 21 mil, totalizando as entradas 151.330,43. Nós tivemos um retorno do dízimo para as capelas da nossa comunidade, um valor de 26 mil, a taxa diocesana, que é a taxa que a gente paga, né, para a diocese, no valor de 24 mil, o repasse para a província, no valor de 20 mil, salários e impostos sobre folha salarial, total de 25 mil, material pastoral 2 mil, parcela de energia solar, que foi feito esse investimento aqui na paróquia, no valor de 4.700, compra de artigos religiosos 12 mil, outras saídas 31 mil. Um total de saídas, R$ 148.176,89. Tivemos um resultado positivo no mês de abril, de R$ 3.153,54. Lembrando que o fechamento mais detalhado é passado para todos os tesoureiros da nossa comunidade e também deixado aqui na matriz, ali no mural, para a comunidade. Para qualquer dúvida, o conselho administrativo paroquial, você coloca à disposição. Também viemos fazer um convite muito especial, no dia 3 de junho, aqui no Centro Social São Francisco, teremos o jantar em comemoração dos 50 anos de vida religiosa do Frei Ivo e também lançamento do seu livro. O jantar será no valor de R$ 30, está sendo vendido na Secretaria Paroquial, com as lideranças da comunidade, com as pastorais e também... após a missa aqui vai ter um grupo ali fora vendendo os ingressos para essa janta. Então pedimos à comunidade que se faça presente nesse momento tão especial para o Frei Ivo. Obrigado, paz e bem.
0: Há um convite para o dia 28. O Frei Justino vai receber o título de cidadão honorário na Câmara Municipal de Capinzal. Todos quantos quiserem participar estão convidados. E logo após a entrega do título, aqui na Escola da Fé, iremos fazer um coquetel, os comes e bebes, ao qual nós pedimos a gentileza de quem quiser participar, colabore com um prato de salgados ou doces. Eu acho que é importante também demonstrar nosso carinho ao pároco que nos seus 85 anos, se não é isso, está perto, ainda colaborando com a igreja, trabalhando diuturnamente, dando um exemplo de carinho, de disposição e de obediência à província e à diocese. E, claro, a paróquia toda, que é grande, é a maior que temos na diocese e da província dos Capuchinhos, com 70 comunidades. Que bom, que graça termos o Frei recebendo esta condecoração. Se não é por mérito somente dele, mas quantos líderes, quantas pessoas ao seu lado colaboram, contribuem para que ele exerça o ministério com grandeza de alma e com abertura de coração. Eu antecipo até os parabéns para ele por essa conquista e por esse reconhecimento da Prefeitura Municipal e da Câmara aqui de Capinzal. Um outro detalhe, é o meu 5º livro que será lançado no dia 3, uma quarta-feira à noite, véspera de Corpus Christi. Já a presença confirmada do bispo, do nosso provincial, e esta semana irei direcionar ofícios, convites para as secretarias, especialmente da cultura, da educação, do meio ambiente e da agricultura, que o livro tem mensagem tanto de cultura, de espiritualidade e de relacionamento com a natureza, no título 800 anos do Cântico das Criaturas de São Francisco de Assis. Os 4 outros livros, a edição era pouca, saíram todos, não tenho mais exemplares. Esta me surpreendeu. 6 comitês analisaram o livro, e pelo conteúdo e pelo potencial, segundo a editora, o primeiro contrato foi realizado com autorização do Conselho Provincial, primeiro contrato de 10 mil livros. Eu até fiquei surpreso, e o provincial Frei Evandro deu uma gargalhada, porque ele disse: nenhum frei até hoje que escreveu livros teve uma tiragem em primeira edição nesse número, nesse porte. A editora garante o envio de livros, não tenho nenhuma preocupação, em 15 livrarias do Brasil, em todas as feiras de livros, ele será apresentado. Eles gostaram porque é um livro inédito, no sentido de que tem 16 poesias musicadas em QR Code, vendo um clipe que explica o texto que está sendo divulgado no livro. Então, espero que as secretarias, as escolas tenham ao menos algum exemplar, porque é de amor e respeito para com a criação, fundamentado então nesse Cântico das Criaturas de São Francisco e na Carta Apostólica Laudato Si do Papa Francisco. É um convite que eu faço. No dia 4, dia de Corpus Christi, às 19h30, aqui na Igreja Matriz. Então, a celebração dos meus 50 anos de vida consagrada. Sacerdotal, falta 1 ano e meio para 50 anos. Mas a consagração é como se você pensasse: o dia do meu casamento faz 45, 50 anos. Dia da minha consagração, 50 anos, quero louvar o Senhor com vocês. O Senhor esteja convosco.
1: Ele está no meio de nós.
0: Abençoe-vos o Deus Todo-Poderoso, Pai, Filho e Espírito Santo.
1: Amém.
0: A editora avaliou o livro em R$ 49. Mais de 50% é deles. O restante abriu uma fundação do livro para ajudar crianças órfãs de pai com mães pobres, para auxiliá-los na educação. Então, o dinheiro do livro será investido de forma beneficente. Vamos em paz, que o Senhor e Nossa Senhora sempre nos acompanhem.
1: Graças a Deus.
0: Paz e bem.
1: Paz e bem.
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11: Capinzal FM e a hora certa são 9h48. Senhoras e senhores, a partir de agora a música Gardéria tem destaque aqui na 102.3. Tem bola, piazada.

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1: É o Domingão 102 que tá começando a partir de agora, Ti. Como é que tá as coisas? Como é que foi? Como é que passou as últimas horas do Domingão, tizada de plantão? Buenos dias para vocês, buenos dias. Meu amigo e minha amiga do rádio, a partir de agora eu, Mauro Ribeiro, mais uma vez entrando no ar para levar alegria para você, para levar música boa, para eu e você tomar um chimarrão de respeito, né? E para vocês mandar foto de carne para mim, né? Porque aqui eu não posso assar uma carne, né? Aí o pessoal manda foto das carnes para gente ficar com as lombrigas amarradas uma na outra. O que é que eu vou dizer lá em casa? Simbora, gente boa do meu Brasil Faronil. Vem participar comigo, hein? 988-1564-35. A partir de agora, a música Gaudéria tem valia, que é as melhores do Rio Grande, Santa Catarina, Paraná e o Brasil inteiro, porque o Brasil inteiro gosta das músicas Gaudéria. Pede sua música, 988-1564-35. Também você pode ligar para mim, 3555-1333. Daqui a pouquinho nós vamos fazer a pergunta misteriosa para você levar um pacote de erva presente lá do supermercado Dorine. Daqui a pouquinho nós fizemos uma pergunta, né? 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Piovesan, venha, te embora, porque a partir de agora é só as galérias. Tchê! Começamos com os Monarcas, você lembra dela? Eu quero um chimarrão. Faltando 9 para as 10, bom dia, mas bom dia mesmo pra você!

Aí o som do Gaúcho da Fronteira, Churrasco na Brasa, e também os Monarcas Chimarrão, porque chimarrão e churrasco, eles combinam com o programa, né? Combina mesmo, né, gente boa do meu Brasil varonil? Não sai daí, gente, que eu volto já já, mas é num pulito de saci.

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0: É, senhoras e senhores, esse é o seu programa mais cardério do Domingão do Faustão. Que não é, não. Não é do Faustão, não. É do Mourão. Domingão 102 pra você até o meio-dia. Piazada de pela patrola sempre. O seu Aleoril, vamos largar o seu áudio novamente aqui pra nós tocar a música Balzé, rapaz.
5: A música oferece pra Maria Ferrari de lá, com amor e carinho, que eu amo tanto essa mulher. Que me ajuda tanto, me cuida tanto das minhas feridas, me ajuda tanto. Tenho que agradecer ela, que é muito querida essa mulher. Toca a música Flor do Meu Jardim, oferece pra ela. Um amor e carinho, tudo de bom pra você.
0: Valeu, seu Aleoril Antônio Bernardi, daí pro senhor da próxima. Eu prometi, vou tocar, tá bom? Quem que tá imitando o gato aqui é o seu Rodrigo. O Rodrigo, imita o gato, como é que o meme faz aí?
6: Não, não, não, não.
0: Eita, nós, hein? Valeu, meu amigo Rodrigão. Este gato é... Esse gato é especial, né? Ah, que eu vou dizer lá em casa, hein? Oh. Vamos de música, biazada. É a flor do meu jardim que vai lá pro seu Aleoril. Mandando pra esposa com muito amor e carinho. 10 e 2, bom dia. Mais bom dia mesmo pra você.

meus filhos do Rio Grande, flor do meu jardim. Daqui a pouquinho nós começamos a fazer a perguntinha pra você responder. E quem sabe levar um pacotinho de erva pra casa, né? É um presente pequeno, mas é de coração nosso aqui, tá? Porque nós temos um coração grande. Conosco não tem rosco, né, piazada de plantão? Vamos atendendo a participação do ouvinte. Quem tá conosco aqui é a dona Marli. Dona Marli, bom dia pra senhora, obrigado pelo carinho. Também a dona Juvelina. Obrigado aí, você, pelo carinho. Quem mais com a gente? Dona Terezinha Vieira de Araújo. Mais. Bom dia, Mauro Ribeiro. É a Joanete Maria Lastabareta. Gostaria de participar do ranchão da Capinzal feita pra você na. Moro na rua Francisco Elt. Deixa pra nós. Coloca o meu esposo também, o Silvio. Deixa pra mim. Nosso alô também vai pra quem? Deixa eu ver aqui, abrindo. Vai pra Camila Lopes Duarte Lemes. A dona Leda Marapógeri. Como é que tá, dona Leda Marapógeri? Tudo tranquilinho? Como é que tá o Zoro por aí? A dona Eva Formel com a gente também. A Adelina Nardi na Sintonia 102. Quem mais com a gente? É. O Adelcio, seu Adelcio Antônio Poyer também com a gente. A dona Maria Lopes Duarte. Vamos abrindo aqui. Quem mais com a gente? Bom dia para Cirlei dos Reis do Pôr do Sol. E também para o meu amigo, o seu Irineu Kerber. Como é que tá, seu Irineu? As coisas por aí? Tá tudo tranquilinho? Mas que eu vou dizer lá em casa, hein? Vamos lá, tem mais participação do ouvinte aqui? Bom dia, Mauro Ribeiro, tudo bem? Um abençoado domingo para todos, um abraço. E quero participar do sorteio do ranchão da Capinzal FM. Veja para nós que somos canhoto. Vamos lá, tem mais participação do ouvinte? É bom dia, Mauro Ribeiro. Os avós Olino e Terezinha Neis querem homenagear o meu neto, Gustavo Neis, pelo aniversário amanhã, desejando a ele muitos anos de vida, que os anjinhos protejam sempre e te livre de todo mal. Dona Terezinha Neis e também o seu Olino, que Deus abençoe o menino, né? Que tenha muita saúde, muitos anos de vida, muitas felicidades, muita inteligência e tudo de melhor pra ele. Vamos lá, tem mais participação do ouvinte? É o meu amigo Muque que tá de pé na patrola. Já, Muque, vem. Manda uma moda, tá? Então, ó, Grupo Rodeio. Iguaria Campeira, 10:08. Bom dia, tchê. Buenos dias. Como é? Daqui a pouquinho o pé de pano tá chegando na área, hein?

0: Aí, Fogo de Chão, parceiros também, Grupo Rodeio, Iguaria Campeira e os filhos do Rio Grande, Flor do Meu Jardim, fizeram parte deste bloco musical. Piazada de plantão, como é que vai ficar o tempo em Capinzal, em Ouro?
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0: O tempo nesse exato momento é predominante ensolarado. A temperatura deu uma aumentada, de 12 foi para 14 graus no centro de Ouro e também no centro de Capinzal. Bom dia para você. Capinzal.
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0: Timor, a piazada, já tem a perguntinha pra charadinha aqui. Deixa eu, meu, quanta gente participando, vocês me deixam feliz da vida, piazada. Mas meu coração dispara de alegria, tia. Amanhã nós vamos colocar pra você aqui, tá bom, o meu amigão, o Vladimar. Vamos colocar aqui o que você tá vendendo. Amanhã pra no capinzar o negócio, tá bom, guri? Amanhã nós colocamos, mas vou dar uma direção aqui, ó. O Vladimir tá vendendo uma máquina de lavar roupas. É uma máquina LG, 13 quilos, em bom estado de conservação. Se você tá precisando de uma máquina boa, ele só tá vendendo porque comprou uma melhor. E precinho que cabe no seu bolso, mande lá pro Vladimir no 9906-8602. 9906-8902. Vamos lá, atendendo mais participação, seu João Maria. Fala que eu te escuto.
1: Bom dia, Mauro. Tamo de volta.
0: E aí, o cachorro, Liam?
1: Roda pra lá, já foi pro filho. Serrano, cantor com o Serrano.
0: Eu acho que não.

0: tenho essa, eu acho que...
1: Vamos mandar lá pro homem do peixe lá, ô.
0: O Tilo?
1: Tilão, velho, Tchaca, velho. E minha esposa e pra vocês da rádio que estiver vindo pro programa. Beleza, meu amigo? Bom domingo hoje, junto com o Mordo Maia. Só amanhã, porque agora tu comecei a trabalhar, né, velho?
0: Agora.
1: Tem que curar as 4 horas da tarde, né?
0: Agora. Tá de pena a patroa agora?
1: De pena, a gente manda um ódio pra você, tá? Beleza,
0: tá,
1: amigo?
0: Tá bom.
1: Bom final de semana.
0: E o bigode velho afinado, né? São João Maria, velho, rapaz. Até parece que engoliu mandorinha. Tá nóis. Vamos dando bom dia pra quem? Bom dia, Mauro Ribeiro. Aqui de Senhor Bom Jesus da Barra. Olha que bacana, gente. Pessoal da Barra Verde lá em Ervaldo Oeste. Dona Verônica Brandalize, escutamos todos os domingos seu programa. Gostaria de pedir a próxima música a oferecer para todos que estão ouvindo o programa, se for atendida. Deixa eu contar uma coisa para a senhora. Meus tios moram aí, quer dizer, agora são falecidos, né? Mas moravam aí, mas tem meus primos ainda que moram aí em São José da Barra Verde, aí em Ervaldo Oeste. O Wilson Violeiro, o seu Heitor de Andrade, a Tchaulaia. São tudo meus parentes que moram aí. O Jandir, a Salete. Que bacana, hein? Um grande abraço pra senhora aí, dona Verônica Brandalize e toda a família. Que Deus abençoe vocês sempre. Vamos lá. Vamos pra perguntinha de hoje. Vamos fazer o seguinte, eu vou abrindo aqui os áudios. Pra depois, né, começar a charadinha do zero, né? Tem bastante gente participando. Seu Henrique Morim, fala que eu te escuto, guri.
2: Bom dia, meu amigo, tudo certo?
0: Como é que você tá,
2: meu senhor? Manda uma música aqui, que nós estamos indo lá pro Zorté, na casa do meu sogro, que tá de aniversário.
0: Asa.
2: O popular Cavalinho Branco. Capricho numa música. Beleza, meu amigo?
0: Aqui valeu, guri.
2: Até mais.
0: Até, seu Henrique Morim. Vai com Deus, boa viagem pra você, tá bom? Dona Marlene Lopes, bom dia para a senhora. Dona Rosane de Fátima, o nosso bom dia também vai para Dona Jurema Caricime, é isso? Dona, bom dia, Mauro Ribeiro. Gostaria de ouvir a música das Irmãs Galvão, No Calor dos Seus Abraços. Participar do Ranchão da Capinzal, ouvir a música. Ah, tá, agora sim. A música de Oswaldir e Carlos Magrão. Dona Jurema Caricime, de Lacerdópolis. Obrigado, dona Jurema, pela companhia de sempre. Quem mais com a gente? Bom dia, Mauro Ribeiro. Aqui é o Sérgio José Poyer, do Parisotto. Sempre na escuta. Valeu, seu Sérgio, toda a família. Sempre na escuta da Capinzana FM, nos deixando louco de faceiro. Boa tarde, Mauro Ribeiro. Quero participar do sorteio da erva. Daqui a pouquinho, nós já vamos, dona Tere. Nós já vamos fazer aqui a pergunta pro pessoal responder, tá bom? Vamos fazer o seguinte, vamos fazer a charadinha aqui pro pessoal começar a responder. Então, piazada! Então, família Capinzão FM, então se prepare, ó. A perguntinha de hoje, ó. Pra você que quer levar um pacote de erva pra casa, me responda a seguinte pergunta. É uma charadinha, ó. O que é? Tem boca, mas não fala. Tem boca, mas não fala. Tem barriga, mas não come. Vive cheio de erva, mas não é doente. Você sabe o que é? Vou repetir aqui, meu piazado. O que é? Tem boca, mas não fala. Tem barriga, mas não come. Vive cheio de erva, mas não é doente. Eita, nós, hein? Pode começar a responder aí, ó. 988-15-6435. No final do programa, te dou um pacote de erva. Se você for sorteado, é pequenininho, mas é de coração. 10h23, sorriso lindo.

Eita, maneirão, hein, gente? Tchê Barbaridade, a Gaita do Belisário. E também tocou o Grupo Sorriso Lindo, a primeira dama. E você tá fazendo o quê? Que não tá participando ainda. O que é o que é? Tem boca, mas não fala. Tem barriga, mas não come. Vive cheio de erva, mas não é doente, rapaz. O que será que é? Vamos ver o que a piazada tá respondendo aqui. Seu Adilton Poff tá respondendo que é o chimarrão. Seu Adilton, não é. Eu acho que é abóbora. É, porque sabe, né, que a abóbora, é, ela tem pescoço, é gordinha. É, mas... E a erva, como é que fica? Mauro Ribeiro. Ah, mas eu vou continuar na... Continuar na... Na abóbora mesmo, né? Vamos lá, meu amigo, manda aí... Pra amiga Judite Trevisan, Judite Albiero e pra Helena Surge, popular, neguinha, música gaúcho por excelência. Quero a erva pra fazer um chimarrão bem gaúcho. Os monarcas cantando e encantando. 10h29, bom dia, tchê. Alô, Pelezinho, como é que tá os bairros São Vicente aí? E o churrasco já tá, Mirno Ponteiro? E a tia Mazinha, como é que tá aí? Tá tudo tranquilinho? Então tá bom. 10h30, bom dia, mas bom dia mesmo pra você.

0: Osso Monarca, estou voltando para ficar. E a participação do ouvinte que está bombando aqui nas ondas da 102.3. O nosso bom dia para dona Ivanilde Maria Balbinoge, lá do Alto São Roque. Bom dia, dona Ivanilde.
1: Bom dia, Amaro. Oliveira, aqui é Ivanilde Maria Balbinoge do Alto São Roque.
0: É Ribeiro.
1: Queria me cadastrar no ranchão da Capinzal, Ivanilde Maria Babinola, Lucindo T. da Silva, Jair e Juliano Bob, se for atendido, agradeço.
0: E quem mais?
1: Peço uma música bem bonita para o meu filho Jairson Bob, que está de aniversário hoje.
0: Está de aniversário, Jairson, hoje.
1: Peço uma
0: hoje.
1: Música bem bonita da programação e ofereço para ele.
0: Tá bom, então.
1: A saúde e a paz, tudo é bom para ele. Bom dia.
0: Parabéns, então, lá para o Jairson, filho da dona Ivanilde Maria Balbinotti, está de aniversário hoje, completando mais um ano de vida. Parabéns, guri. Tchê. Muitas felicidades, muitos anos de vida para você, que Deus te abençoe sempre. Vamos lá, quem mais comigo aqui? Oi, bom dia, manda uma música para minha mãe, a Janete Duarte Zene, e para o meu padrasto, o Márcio, que estão na escuta fazendo aquele fogo no fogão além e tomando aquele chimarrão. Tenha um ótimo domingo maravilhoso para todos da rádio. Adoro ouvir a rádio de vocês e quero saber a charadinha como é que é. A charadinha é essa aqui, ó. Deixa eu abrir aqui. Aqui, ó. O que é o que é? Tem boca, mas não fala. Tem barriga, mas não come. Vive cheio de erva, mas não é doente. Esta é a charadinha. Angélica Duarte Zene. Valeu, grande abraço pra você. Deus te abençoe sempre. Quem mais com a gente? Bom dia, Mauro Ribeiro. É a Maristela do Distrito de Santa Lúcia. Roda a música Dançando Havaianas com o Rick de Mateus e Grupo Pampa. Na grupa, esse final de semana, estão no Paraná, escutando você, mas a garderiada vem. Nós ficamos loucos de faceiro. Vamos ver se nós encontramos alguma coisa aqui, tá bom? Gente linda do meu prazer, Varonil, daqui a pouquinho eu tô chegando de volta. Eu vou ali com meu pé de pano tomar uma aguinha. É ou não é pé de pano? Vou tomar uma aguinha. Vamos tomar uma aguinha, pé de pano? Sim ou não? Você vai comer mais alguma coisa? Então diga pro pessoal que nós já voltamos já e é num pulinho de...
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0: Tamo de volta, piazada. Se eu falei que era rapidão, nem deu tempo do pé de pano dar um trocão, um passo e nós já voltamos, né? Dona Tere Valer, é a cuia de chimarrão, Dona Tere. Dona Tere, vamos tocar uma música pra senhora, gaúcho por demais, daqui a pouquinho. Quem mais comigo? Meu amigão Alexandre, o Xandão. Ô Xandão, como é que tá as coisas aí, rapaz? Me conta tudo e não me esconda nada. Bom dia.
4: Bom dia, bom dia, bom dia, Mauro. Xandão na sintonia também.
0: Câmbio.
4: Hoje ouvindo um amigo na casa da minha irmã Juliana.
0: É, coisa boa, Paulo. Hein?
4: Na sintonia do amigo da programação.
0: Vai sair um churrasco por aí?
4: Se possível, rodar pra mim aí, Milonga Abaixo de Mau Tempos, com José Cláudio Machado. Fico muito grato aí. Ótimo domingo a todos. Oferece lá pro compadre Nadir, seu Ítalo Lacerdópolis, pra todos os amigos. Pra você aí também, um bom domingão.
0: Valeu, guri. Grande abraço pra você também, o Xandão, velho. Tá de pena, Patola. Vai lograr um churrasquinho na casa da irmã hoje, né? Mas o que é que eu dizer lá em casa? 10h36, nosso bom dia. Vai pra quem? O nosso bom dia agora vai pra dona Ivonete Charles. Dona Ivonete, me conte tudo. Como é que a senhora tá? Bom dia.
5: Bom dia, Mário Ribeiro.
0: Bom dia, dona Ivonete.
5: Coloque a Ivonete Charles nos prêmios, se tiver aí.
0: Claro que sim.
5: Vindo aqui, né, Francisco? Manda uma música pra nós.
0: Mando sim, pode deixar que eu mando. Ô, seu Ito Fernandes, o que me conta depois que chegou em casa?
6: Ô, Mauro Ribeiro, bigode Jumaria, bigode Jundiaí, ele copiou um Jundiaí e vira igual, bem igualzinho, bigode Jundiaí.
0: Aí, ó, seu Jumaria, o que é que eu vou dizer lá em casa, hein? Não quero ver a vença. Bom dia, Mauro Ribeiro. Eu, Hilda e toda a família queremos oferecer uma música, dois irmãos Dorine para a Romilda Dorine Savaris, que hoje está completando seus 86 anos de vida. E ela, a ela, muita saúde e muitos anos de vida. Se possível, seja dois irmãos Dorine. Ah, tá. A música. Vamos ver se nós encontramos aqui, tá bom? Felicidades, então, para dona Romilda, que hoje está completando 86 anos. Felicidades, muitos anos de vida, que Deus lhe abençoe e muita saúde. Chiquito e Bordoneio, gaúcho por demais.

Tá, esse aqui é o Chiquito Bordoneio, gaúcho por demais. E agora vamos homenagear a todos os aniversariantes do dia. Parabéns a vocês, nossos amigos aniversariantes. A dona Romilda Dorine Savaris, que está completando 86 anos. E a todos vocês, nossos amigos e amigas que estão completando mais um ano de vida. Que Deus abençoe vocês sempre. Wilson Paim, homenageando os aniversariantes de hoje. Canta, Wilson Paim, canta.

0: Esse é o som dos serranos, criado em Galpão. Vamos do nosso, dando o nosso bom dia pra Geise. Quero oferecer uma música pra Marilda, que está de aniversário hoje. Pode tocar qualquer música, e a charadinha é a cuia. Obrigado, pessoal, aí na Nova Capinzal, curtindo a Capinzal FM, sempre uma rádio feita pra você. Sai daí não, que eu volto já, já.
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3: De bola, atendendo a participação do ouvinte, essa é a sua Capinzal FM, uma rádio feita pra você. Timbora, vamos lá, quem tá com a gente aqui? Vamos ver aqui. Nosso bom dia vai pra quem? Nosso bom dia vai pra Dona Zeli. Fala, Dona Zeli. Fala que eu te escuto, bom dia.
4: Bom dia, Mauro, é a Zeli de Oliveira. É a cuia?
3: Ah, Dona Zeli, eu acho que não é. Eu acho que é abóbora, abóbora. Será que não é abóbora? Obrigado, Dona Zeli, pelo carinho da sua companhia. A Dona Rosemarie Ribeiro tá falando que é a cuia. Alô, seu Gentil, como é que tá as coisas aí, seu Gentil? Deu um enrosco na garganta aqui. Seu Gentil, a Dona Rosemarie, obrigado pelo carinho da companhia. Vamos lá, quem mais com a gente? Deixa eu ver quem tá com nós aqui. Dona Cristina Recalcati, bom dia.
5: Bom dia, Marlon. Bom dia, Mauro Ribeiro, bom tudo bem?
3: Dia.
5: Aqui é Cristina, quero participar do sorteio.
3: Claro que sim, aham.
5: Uhum. E a charadinha é a cuia.
3: Será?
5: A cuia do chimarrão. Tem boca, tem barriga e uhum. não come, mas é cheia de erva.
3: Oh.
5: É o chimarrão. É a cuia do chimarrão.
3: Mas então,
5: e cadastro meu esposo Francisco Gonçalves dos Santos também, porque ele falou que é a cuia também.
3: Ah, então é, vocês se uniram, né, Dona Cristina? Isso é muito bonito. Gostei, tem que se unir em família para responder a perguntinha aqui na Capinzal FM. Parabéns, Dona Cristina. Parabéns pro esposo aí que... Mas, infelizmente, vocês erraram, né? Ô, seu Ivonildo, como é que tá as carnes por aí, rapaz? O seu Ivonildo popular Muque. Já Muque é velho. Tá louco de faceiro, né, Muque? Grande abraço, guri. Vamos lá, tem mais participação do ouvinte. Deixa eu ver quem tá comigo aqui. Bom dia, Mauro Ribeiro. A resposta da charadinha é a cuia. É a Daiane Machado lá da linha Vitória. Mas tá todo mundo errando, falando que é a cuia. Eu tô falando que é abóbora, ninguém quer acreditar, que é que eu vou dizer lá em casa. Vamos lá, tem mais participação do ouvinte? É, bom dia, Mauro Ribeiro, tudo bem? É, sou a Geise Vieira de Melo, do Alvorada. A resposta é a cuia, mas eu acho até que não é. Tem mais participação do ouvinte? Fala que eu te escuto, essa vem lá de Ervaldo Oeste.
6: Bom dia, Mauro. Tudo bem?
3: Bom,
6: Terezinha Ribeiro,
3: como
6: Derval
3: é que é?
6: Oeste.
3: Tá, Terezinha.
6: E a charadinha é a cuia.
3: É a cuia. Não creio
6: tá
3: muito.
6: Tá com uma música aí do Teixeirinha pra nós.
3: Do Teixeirinha? Pode deixar. O Facão Três Lista, vou tocar daqui a pouquinho pra vocês, tá bom? Olá, quem mais com a gente? Bom dia, Mauro Ribeiro. É a resposta da charadinha, é a cuia. É a Salete Edneia Klein. Pô, e roda a música com os atuais Vorei. Oi, Dinei, nesse momento eu não consigo tocar pra você os atuais, porque agora é só as Gardélia. Quem mais comigo? Bom dia, Mauro. Moramos no bairro Navegante, senhor, Anitta de Rossi e o seu Acildo de Rossi. A resposta é a cuia. Falou que é a cuia, mandou foto da cuia também. Deixa eu ver aqui. É gordinha, é, tem erva, aham. Mas será que é? Tem barriguinha, né, aham. Não come, vive cheio de erva. Mas não é doente? Pode em tese, né? Quem é que eu vou dizer lá em casa? É? Vamos lá, tem mais. Bom dia, seu Everaldo Mourinho. A resposta é o pote. Pode ser o pote de bala também. Porque o pote de bala vive cheio. Quer dizer, em alguns lugares vive cheio, em alguns outros lugares não vive cheio, tão cheio assim, né? É o pote de bala. Pode ser o seu Everaldo Mourinho. Vamos lá, tem mais participação do ouvinte. Bom dia, é Lene Machado da Silveira, da Vila 7. Quero responder a pergunta aí, Mauro Ribeiro. É a cuia de chimarrão. Se é a cuia de chimarrão, não sei. Eu só sei que Xeloquedo vem cantando pra nós. Xeloquedo, canta, Xeloquedo, canta.
7: Mas
3: na sequência tem o Teixeirinha, que vai lá pra Ervaldo Oeste.

0: seguinte, bandeiro. Aí, agora sim. Abre a voz agora, aumenta a voz. Ei, alô, som. Alô, som. Agora sim fica bem bom. Que achou, patrão?
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0: 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Gente linda do meu Brasil varonil, sai daí não, hein?
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2: Tamo de volta, piazada. Como é que tá as coisas por aí? Como é que tá o seu domingão? Tá abençoado demais, seu domingão? Que bom, né? Que bom. Deixa eu mandar alô pra minha prenda que tá lá. Lá no sítio, fazendo um foguinho. Daqui a pouco vai fazer um rango gostoso pra nós. Mandar um abraço, um beijo pra minha esposa Kelly, que tá lá no sítio. Também pro nosso... prendo, o Igor. Já foi levar a comida lá pros porcos, piá? Já levou a boia lá pros porquinhos, tchê? O pé de pano tá aqui, mas pega o pé de paninho que tá aí. Pega e monta no pé de paninho, rapaz, e vai lá. Levar pelo menos um pedaço de mandioca lá pros porquinhos. E o seu Vardir? Seu Vardir tá mirando no ponteiro trabalhando aí nas paredes. As agorizas, ela, velho. Deus abençoe vocês, daqui a pouquinho tô aí em casa, tá bom? Vamos lá, tem mais participação do ouvinte, a charadinha tá difícil de hoje, né? Dona Maria de Fátima, tá difícil ou não tá? Bom dia.
3: Bom dia, Mauro Ribeiro, meu nome é Maria de Fátima Schmidt, é a cuia.
2: Dona Maria de Fátima? Será que é a cuia? Pode entender, dona Maria de Fátima, quem sou eu pra dizer que é não, né? Vamos lá, tem mais participação do ouvinte. Cadê? Aqui, ó. Vamos lá, nosso bom dia vai pra quem agora? Pra dona Elisandra. Dona Elisandra, bom dia. Fala que eu te escuto.
4: Bom dia pra todos vocês de Capinzal, pra todos ligados na rádio de Capinzal.
2: Bom dia.
4: Aqui é a Elisandra, da Cunha Tavares. Mandar programação para todos vocês aí.
2: Obrigado, dona Elisandra.
4: Para meus parentes que moram na linha Gramado, Capinzal.
2: Azã, e para
4: minhas irmãs que moram nos Orteia e em Lacerdópolis. Um abraço para todos aí. Um bom domingo.
2: Bom domingo para a senhora também. Deus abençoe sempre. Seu Plácio Clint Schmidt, Mauro Ribeiro. Eu acho que é a cuia. Ô, seu Plácio, eu já acho que é a abóbora, seu Plácio. O pessoal tá pedindo para mim repetir aqui a charadinha. Deixa eu repetir aqui, ó. É o que é o que é, tem boca, mas não fala, tem barriga, mas não come, vive cheio de erva, mas não é doente. Qual é a resposta? Eu tô jogando nas abóboras, porque as abóboras têm pescoço, têm barriguinha, e sabe aquela, como é que é, o miolo da abóbora lá? Pode ser considerado uma erva também, quem que sou eu pra não falar, né? Vamos lá, bom dia, Mauro Ribeiro, tudo bem? A Nayane da Nova Capinzal, a charada é a cuia de chimarrão. Toca a próxima música para minha mãe, a Marilda, que está de aniversário hoje. Dona Marilda, felicidades para a senhora, tudo de bom, que Deus lhe abençoe sempre. Che barbaridade, chegando para cantar nas ondas da 100.7. Embora. E aí, pé de pano, como é que tá as coisas, pé de pano? Me conte aí, rapaz. Tá bom o negócio, rapaz? Tá comendo muito, pé de pano. Azar. Joãozinho tá mandando abraço. Lá pro Xandão, alô, Joãozinho, alô, Xandão, tá aí, ó. Que barbaridade, o cara da vaneira. 11:04, bom dia.

Tamo amigo no ponteiro, escutando a Capinção FM. Obrigado pelo carinho sempre, gente linda do meu Brasil, mano. Mas a nós. Seu Cláudio, dona Claudete, sempre ouvindo a sintonia da Capinzal FM, a dona Deonilda, a dona Edite, a Dete Gasser, a dona Cleusa Moresco, pessoal da Pastoral Familiar sempre com a gente. Alô, seu Vivaldino, como é que tá as coisas aí, seu Vivaldino? Já foi pra colheita, seu Vivaldino. E a dona Dirce também, levou a dona Dirce pra carpir um pouquinho? Então tá bom. Alô, seu Vladimir Molim, como é que tá as coisas aí no sítio, seu Vladimir? Tá tudo tranquilinho? Choveu por aí, por acaso, seu Vladimir? Não choveu por aí? Ah, então tá na colheita já? Então tá bom. Nosso amigo Márcio Oliveira também na sintonia com a gente. Vamos atendendo mais participação do ouvinte. Seu Amélio Molim, bom dia, seu Amélio. Como é que tá as coisas, seu Amélio? Me conte tudo e não me esconda nada. Vamos lá, o nosso bom dia vai pra quem? O nosso bom dia vai pra Mari, pra Marli e também pro Luiz Aza. Ô, seu Luiz, como é que tá as coisas aí, seu Luiz? Tudo tranquilinho, que nem água de poço. Dona Marli, bom dia, obrigado pelo carinho da companhia. Mais bom dia pra quem? Bom dia, saudações para o seu Luiz e a dona Elisa Escarton. Toca aí Desassossego com João Chagas Leite. Um abraço do Douglas e também da Cláudia lá em Timbó, Santa Catarina. Mas a nós, hein? Estamos viajando longe, né, seu Douglas? Vamos tocar Desassossego daqui a pouquinho, tá bom? Vamos lá, quem mais com a gente? Bom dia, Mauro Ribeiro, tudo bem? Me cadastra aí no sorteio do Ranchão da Capinzara FM. É a dona Ana Edith Dal Ponte. Dona Vali, como é que a senhora tá, dona Vali? Dona Vali Schneider Marques, bom dia. É a charada? É o saco de ráfia? Pode ser mesmo, né? Olha só. Todo mundo tá falando que é a cuia, né? Se não for a cuia, então pode abandonar.

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1: É, não tá ouvindo a Capinzal FM? Pode abandonar. Pode abandonar. Não tá ouvindo o Mauro Ribeiro? Pode abandonar. Pode abandonar. Vai lá. Tá contente agora? Tá aí o grupo Marcação, pode abandonar. Participação especial do Pilha. Gente, vou fazer assim, ó. Pra mim conseguir atender todo mundo, gente, graças a Deus. Tem que agradecer muito a Deus pela gentileza de você, meu amigo e minha amiga ouvinte, de participar junto com a gente aqui na Capinzal FM. Só agradecendo a ele e a você, nosso amigo ouvinte, eu tenho muita participação. O que eu vou fazer, então? Vou tentar, aí, pra gente atender todo mundo, vou tocar uma música e vou atender a participação do ouvinte, tá bom? Vamos lá. Seu Elias de Moraes, como é que tá, seu Elias? Bom dia.
2: Bom dia, meu amigo Mauro Ribeiro. Não vá pensar que eu não tava na sintonia desde as 7 horas.
1: Fiquei meio lagrimizou, João.
2: Meu amigo, velho. Aliás, eu sabia que hoje era teu dia. Tenha um bom dia abençoado, um domingo.
1: Amém, pro senhor
2: toca
1: também.
2: Toca aí pra nós. Festa do Morro Feio com os Bertus. todos nossos amigos.
1: Festa do Morro Feio.
2: E da Somana.
1: Então tá bom.
2: Nós escutando. Tamo na sintonia, amigo. Um bom dia abençoado e me apeio.
1: E me apeio. O seu Elias de Mor... Não, não vá dar risada do seu Elias. Viu, seu Elias? O senhor acostumou mal essa criança. O senhor sempre pede pra ele dar risada aí. Agora ele vem ficando rindo aí. Seu Elias não vai te dar um frango pra você, rapaz. Seu Elias, guarde o frango, não dê mais pra essa criança aí. Vamos lá, então. Dona Marlene Lopes tá falando que é a cuia. Deixa eu passar pro outro zap aqui. Vamos lá. Quem tá comigo aqui, ó. É, bom dia, Mauro Ribeiro. Quero uma música do Baitaca. Alô, Milton. Como é que tá, guri, velho? Tá

0: Dolores Rodrigues, bom dia.
1: Bom dia, tudo bem?
0: Tudo bem?
1: E a Maria de Lourdes Rodrigues Pereira, do bairro Navegante.
0: Aham.
1: A resposta aí é a cuia de erva.
0: Será que é?
1: Beleza?
0: Beleza.
1: Um abraço.
0: Abraço.
1: Bom dia.
0: Bom dia. Dona Maria de Lourdes, que Deus abençoe a senhora sempre. Tá chegando o som do Tem Cheirinha. Velho casarão. Alô, dona Elis. Pra senhora lhe lembrar. Fica com o coração cheio de batidas, com os olhos cheios de lágrimas. Mas o importante é sempre lembrar das coisas boas que os nossos pais deixaram. 11:15, bom dia!

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0: Trevota tava ali batendo um papo com a dona. Com a dona Esvaldina, ali da linha. Da linha Galdina. Dona Esvaldina, obrigado pelo carinho da sua companhia. Dona Esvaldina falou que é pro Igor, meu, nosso filho, né? E visitar ela qualquer dia lá. Qualquer dia nós vamos pegar a nossa família e vamos lá fazer uma visita pra senhora, tá bom, dona Esvaldina? É, viu? Viu? Ela gostou de você. E tratar os suínos. Obrigado, dona Esvaldina, agradecemos. Em nome da nossa família, que Deus abençoe sempre a senhora, tá bom? Grande abraço. Vamos lá, atendendo mais participação do ouvinte. Quem tá comigo agora aqui, fala que eu te escuto.
1: Bom dia, tudo bem?
0: Bom dia, tudo bem?
1: Manda uma música do musical Calmon, se você puder, para meu esposo que tá ouvindo lá em casa.
0: Uhum.
1: Meu esposo João Aladir, minha filha Isabel Vitória. Se for possível, aquela... Que é Dois Corações. Ai, não lembro o nome da música agora.
2: Valeu, grande abraço.
1: Nosso encontro. Tá bom? Um abraço. É Eclair Pereira.
0: Dona Eclair, onde? Dona Eclair, não vai, não, nós não conseguimos tocar agora música de bandas, tá? Foi na primeira hora antes da missa, tá bom? Mas vamos tocar uma bem bonita pra senhora aqui, tá bom? Quem mais comigo, deixa eu ver aqui. Nosso bom dia vai pra quem? Nosso bom dia vai pra Ana Borim, bom dia.
3: Bom dia, gostaria de participar.
0: Opa, da
3: pergunta. É a Cuia do Chimarão.
0: Como é que é seu nome?
3: Meu nome é Reinaldo Narte.
0: Ah, tá, seu Reinaldo. Valeu, obrigado, seu Reinaldo. Grande abraço pro senhor aqui. É que eu fui pela identificação aqui das mensagens antigas e era o seu Reinaldo. Valeu, seu Reinaldo, obrigado. Vamos lá, quem mais com a gente? Bom dia, é o Valdemir Lopes do Pôr do Sol, Mauro Ribeiro. Quem mais comigo? Bom dia, Mauro Ribeiro. Meu nome é Iracim Dallavecchia. Ouço teu programa todos os domingos. A gente pode estar até triste, mas com toda essa animação do teu programa, nós ficamos loucos de fazer. Valeu, dona Iraci, obrigado pelo carinho sempre. Bom dia pra senhora. Vamos lá. Bom dia, manda uma pra nós aqui do São Luís. É o Márcio Moraes e a Janete. Manda uma do Girdo de Freita. Vamos ver se dá tempo de nós mandar o Girdo de Freita. Quem tá conosco aqui mais? Dona Elessi da Silva. Bom dia, dona Elessi.
4: Bom dia.
0: Como é que a senhora tá?
4: Faz a pergunta.
0: Hã?
4: É a Cuia de Chimarrão.
0: Será que é?
4: Um ótimo domingo e um ótimo programa.
0: Pra senhora também. Vamos lá, quem mais com a gente? A dona Clari e o seu Ronaldo Bagdolin. Bom dia, Mauro Ribeiro. Ronaldo e também a Clarine, nos coloque aí no sorteio da pergunta, pode deixar. Dona Marli Alves, bom dia, dona Marli. Mostrando a cuia. Eu acho que não é a cuia, dona Marli, porque a cuia é magrinha, pode ser abóbora mesmo. Seu Alessir, popular baixinho, como é que tá, baixinho? Me conta, rapaz.
5: Bom dia, bom dia, seu Mauro. Guri. Tudo certo?
0: Tudo certo. Casa. Descansando um pouco.
5: Uma música aí, pode ser uma bem gaúcha aí, pode ser
0: uma bem gardéria. Pode deixar.
5: Beleza, viu? Ali a perguntinha é a cuia, homem.
0: É a cuia, homem. Então tá, se você diz que é a cuia, homem, tudo bem pra você também, né? Vamos lá, dona Aldete Dalpozo, como é que a senhora está? Me conte tudo e não me esconda nada.
6: Bom dia, seu Mauro. Deco do Poço, é a cuia. E cadastro no ranchão.
0: Pode deixar, dona Aldete. Dona Aldete do Poço, a senhora não é parente lá do padre do Poço lá? No, é prima, será? Vamos lá, seu Renato da Ambrose, como é que tá, seu Renato? Me conte tudo e não me esconda nada. Bom dia, Mauro Ribeiro. Logo uma música aí com o Teixeirinha, Velho Casarão. Nós já tocamos o Teixeirinha aqui na programação, tá bom, seu Renato? Se sinta-se homenageado, tá bom? Tem mais com a gente? Bom dia, Mauro. É o Vardi e a charada é a cuia. Seu Vardi, até o senhor tá errando, seu Vardi. Não é a cuia, eu já falei que é abóbora, seu Vardi. Uia, seu Vardi. Obrigado, seu Vardi, lá da linha oficina com a gente. Vamos lá, quem mais? A dona Rosane de Fátima mandando foto. Dona Rosane, faz o seguinte, ó. Enrola umas três frutas do Conde dessa e manda pra nós aqui na Capinzar e Via pra nós degustar também, tá bom? Essa banana, eu conheço essa banana aqui, é a banana prata. É, né, dona Rosana de Fátima, não é? Então tá bom. Vamos lá, tem mais participação. Que hoje Deus renove o que ficou cansado, acalme o que ficou agitado, fortaleça o que ficou fraco e prepare o seu coração para viver uma semana cheia de bênçãos e uma semana melhor. Quero responder a charadinha. É a chaleira? Será que é a Angélica Duarte Zene? Quero participar aí. Beleza, obrigado. E Angélica Duarte Zene, que Deus te abençoe sempre. Vamos lá, Márcia Parison, é a cuia de erva, Mauro Ribeiro, mas será que é? Vamos lá, Xandão, pediu, vai ouvir. Chegando o som de José Cláudio Machado. Milonga abaixo do meu tempo. Foi lograr um almoço na casa da irmã, levou uns 10 quilos de carne, tchê. Valeu, Xandão. Grande abraço. Obrigado pelo carinho sempre.

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1: José Cláudio Machado Milonga, baixo de do meu tempo, que foi lá pro meu amigo Xandão, que ouviu, levantou os braços pra cima e ficou louco de faceiro-te. Vamos atender da participação do ouvinte para dar tempo de atender todo mundo. Meu amigo Renan Masson, bom dia, Renan. Fala que eu te escuto, guri, bom dia.
2: Quero mandar uma música gaúcha pra tia Iva.
1: Pra tia Iva?
2: Lá no Rancho Grande.
1: Lá no Rancho Grande.
2: Os parabéns pra ela hoje.
1: Tá bom.
2: Que hoje é o dia dela hoje. Ela pediu uma música gaúcha pra mandar uma homenagem, feliz aniversário.
1: Então tá bom, Renan, já preparei uma bem bonita aqui pra você homenagear a tia Iva, que tá de aniversário hoje. Tá bom? Que Deus abençoe ela, que ela tenha muita saúde e que ela tenha muitos anos de vida. Tá bom, meu amigão Renan Masson, sempre na audiência, né, Renan? Vamos lá, quem mais com a gente? Vamos atendendo participação do ouvinte, dona Marta da Luz. É, bom dia, Mauro Ribeiro, acho que é a cuia. Eu acho que é abóbora. Mas que sou eu para dizer que não é abóbora ou é cuia, né? Bom dia, aqui é a Jordana Coas, do bairro Pôr do Sol. É a cuia de chimarrão. Pode entender, quem sou eu para dizer que não é? Bom dia, Mauro Ribeiro. A charadinha é o porta-erva. Pode ser mesmo, é Elisângela Inácio, é verdade, pode ser o porta-erva. Vamos lá, com mais participação do ouvinte. É bom dia, Mauro. É o Adão Ferreira da Silva, da Vila 7 de Julho. A resposta da pergunta é a cuia de chimarrão. Será que é, rapaziada? Vamos atendendo mais participação do ouvinte. Bom dia, Mauro Ribeiro. Bom dia, seu João Carlos. Como é que tá as coisas, seu João Carlos? Todo faceirinho, tá feliz da vida aí, seu João Carlos? Como é que tá o domingão? Tá abençoado? Então tá bom, né? Manda a próxima música e a resposta é a cuia. Vamos lá, quem mais com a gente? Vamos atendendo participação do ouvinte aqui. É o meu amigo Marcílio Conrate. Ô, seu Marcílio, como é que tá as coisas aí, seu Marcílio? Tá tudo tranquilinho? Alô, seu Adilson, também com a gente. O seu Adão, a dona Marli, a Janete, pessoal lá da Pastoral Solidária, sempre com a gente. Quem mais com a gente? Vamos lá, abrindo aqui. Seu Nelsinho, como é que tá, seu Nelsinho? Seu Nelsinho lá de Vista Alegre com a gente, bom dia. Nosso bom dia também vai pra quem? Nosso bom dia vai pro Marcos, lá de Ricardópolis, o Mauri, a dona Marlene, o seu Zica, seu Zica Valdir. Também vai lá pro seu Antônio, Leandro Moraes. O Marcos, doutor lá de Ricardópolis, né? Já falei? Então tá bom. Quem mais? Ah, o Sassá Mutema. O Sassá tá ouvindo a gente também. Valeu, vamos de música. Chegando o som de Wilson Pai, tá homenageando lá a tia do meu amigão.

0: Esse foi o som do Netos do Velho, Cozinha de Chão, e também tocou Wilson Paim, Parabéns Crioulo, que foi lá pro meu amigão Renan Masson. Vamos lá, gente, vamos correr pra gente poder atender todo mundo. Quem tá comigo aqui, bom dia, Mauro Ribeiro, é o Ivonei da Nova Beleza. Manda uma pra nós, gaúcha, aí, me bota no sorteio e a resposta é a cuia. Abate, será que é a cuia? A cuia de chimarrão? Pode interceder. Seu Aristide, como é que tá as calopsitas aí, seu Aristide?
1: Bom dia, bom dia. É o dia. Da calopsita. Ah. É a cuia do chimarrão.
0: Será?
1: É, né? Lógico que não. Tudo e não me esconda nada.
0: Tô te contando, tia, mas não é. É abóbora. Vamos lá, meu amigo Paulo Chan. Como é que tá as coisas aí, Paulo Chan? Tudo tranquilo? Bom dia pra você, pessoal do Puente do Sol, que estão escutando a Capinzal FM.
2: O pessoal acha, Paulo Chan, que você é japonês, porque eu falo assim, não. É só o sobrenome dele, que é lá do Karate Kid, é Daniel San, Sr. Miyagi San, é o Shaolin San, tudo parente do Paulo San. Eita, nós. Vamos lá, vamos correr aqui para nós. Vamos lá, agora. Que bom dia, Mauro Ribeiro. Aqui é a Marlene, a resposta é a cuia. Mande um abraço para a família Pereira, o pessoal da família Pereira, sempre na audiência da Capinzal FM. O nosso abraço para vocês. Gente, sai daí não, que eu volto já. Vou ali com o pé de pano, mas é assim, ó, é num trote de cavalo.
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Vamos correndo, gente, para nós atender todo mundo. Falta pouco aqui, vamos lá. É, o nosso bom dia vai para quem? Nosso bom dia vai pro Kaique, Amalcabúrio, lá do Fala Venha. Valeu, Kaique, um grande abraço para você, meu amigão. É, quem mais com a gente é a Nayara Ferreira. Bom dia para você, obrigado sempre pelo carinho da sua companhia. Seu Teodoro de Ponte Serrada, Mauro Ribeiro. A resposta, eu também tô com você, eu acho que é abóbora. Valeu, seu Teodoro, pelo menos um, né, seu Teodoro, com a gente aqui. Obrigado. Vamos lá, atendendo a participação, as últimas participações do ouvinte. É, toca a próxima música para minha mãe Marilda, que está de aniversário hoje. Dona Marilda, parabéns, felicidade, chegando o grupo Lembranças.

Gente, vamos atendendo a última participação. Estão encerradas as participações, mesmo porque já são 10 para o meio-dia. O pessoal já deve estar almoçando hoje. Ninguém mandou. Ah, não. O Xandão mandou foto de carne aqui. Ui, a Xandão, velho. Xandão, parabéns aí pelos trabalhos que você faz de pintura aí de massa corrida. Parabéns mesmo, cara. Fica muito bom, hein? Eu indico a contratação do Xandão aí, o pessoal que tá aí. O Xandão manda bem aí na pintura, na massa corrida. Vamos lá, quem mais com a gente? Seu Vladimir Molim, bom dia. Manda um abraço lá pro Carlito Nora. Deixa pra nós, Carlito Nora. Mandaram um abraço pra você, ó. E já respondeu aqui. Mas e o café? 15 bijás já é essa, seu Carlito Nora. Não se esqueça que o senhor tá devendo, seu Carlito Nora, O senhor tá devendo pra nós aí um café colonial, né? Então o senhor pare com essa engibijagem. Dona Ângela Figueiredo, bom dia. Que Deus abençoe a sua vida e a sua família. Amém. Que Deus abençoe a sua família também, tá bom, Dona Ângela Figueiredo? Que foi a última participação de hoje. Enquanto aí o grupo Minuano vai cantando, nós vamos preparando o sorteio. Quem será que vai levar um pacote de erva pra casa? Será que é você ou será que não? Será que é aquele que participou? É, claro que sim, né? Mauro Ribeiro só pode sim, né? Grupo Minuano,

Tá aí o grupo Minuano Barquinha de Ouro. Tudo preparado para o sorteio? Tudo preparado. Vamos sortear pra piazada aí. Vamos ver. Deixa eu pegar o sorteador aqui.

Agora sim, estamos preparando aqui. É, vamos sortear o número. Número 94. Vamos ver quem que é o número 94. 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

Número 94, final do telefone é 4589. 4589 é o seu Alessir de Moraes. Seu Alessir de Moraes leva um pacote de erva presente lá do Dorine Supermercado. Alô, seu Alessir. O senhor pode vir aqui na recepção da Capinzá FM retirar o seu cupom para retirar o pacote de erva lá, tá bom? Parabéns aí pro seu Alessir que levou um pacote de erva presente lá do Mercado Dorine. Gente linda do meu Brasil varonil, estão indo embora, gente. Eu e o Pé de Pano. Pé de Pano, dá tchau, Pé de Pano, pra galera. Mais um, mais um. É isso aí, rapaz. Gente, quero agradecer a você, meu amigo e minha amiga, que ficaram comigo até agora aqui na programação da Capinzal FM. Foi um prazer. Obrigado. Quero pedir sempre das minhas orações que Deus abençoe a cada um de vocês. Que traga sempre felicidade, que traga sempre coisas boas para nossa vida e que as coisas ruins que acontecem sirvam para nós aprender tudo que Deus quer nos ensinar. Beijo no seu coração, fiquem com Deus. Eu volto terça-feira, porque amanhã eu vou descansar um pouquinho. Descansar, modo de dizer, né? Amanhã eu e a minha prenda, com certeza, vamos achar alguma coisa para fazer lá no sítio, né? Grande abraço para vocês, obrigado sempre pelo carinho. Deus abençoe. Terça-feira estamos de volta com o Expresso 102. Convido você para estar com a gente. Fica com Deus. Obrigado. Deus abençoe. Eu vou, mas levo cada um de vocês no meu coração e nas minhas orações. Tchau, tchau. Fui.

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0: Olá, amigos, está no ar o programa Nossa Terra, Nossa Gente. 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
0: Seja muito bem-vindo ao Nossa Terra, Nossa Gente. Informação, credibilidade e cooperativismo no rádio, sempre ao lado de quem faz a força do agro acontecer. Eu sou Herter Antunes, produtor e apresentador. O Adilson Luckmann é o editor do programa. Sejam todos bem-vindos ao Nossa Terra, Nossa Gente. Hoje é dia 24 de maio de 2026.
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0: O presidente Valdir Martini diz que assunto vai trazer ao programa de hoje.
3: Bom, Herter, primeiro saudar o amigo, saudar os colegas de trabalho que estão aqui conosco, saudar os nossos colegas que estão nas filiais, né? Toda a nossa equipe que vai a campo, que atende o nosso cooperado, a nossa equipe aqui também da matriz, né? A equipe de suporte da cooperativa, saudar a todos vocês, saudar os nossos associados, associadas, saudar os nossos clientes, amigos, prestador de serviço, fornecedor, enfim, Herter, saudar toda a grande família Copérdia. Herter, hoje a gente vai falar um pouquinho do Leite em Foco. Nós estamos no segundo ano desse trabalho. Eu creio que é um trabalho que tem auxiliado na tomada de decisões do produtor e da própria cooperativa, porque a gente está construindo aí um plano de trabalho para o futuro, né? E a gente traz o tema à mesa para discutir, para conversar, para ouvir os produtores e também para que a gente possa ter um alinhamento nesse sentido daquilo que a gente vê da atividade e daquilo que nós precisamos fazer, né? Aquilo que é o nosso tema de casa e a gente precisa fazer. Então, nada melhor do que a gente conversar junto com o nosso produtor, com o nosso cooperado e com o nosso dono, né, da cooperativa, no caso, essa atividade da produção de leite.
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0: Durante a semana foi realizado o segundo encontro do projeto Leite em Foco. O evento foi em Concórdia e contou com um grande número de lideranças e produtores. É um evento para avaliar a atividade, o cenário atual e futuro, as oportunidades, as demandas dos produtores, a política de remuneração e ações para ter uma propriedade produzindo mais em volume e qualidade. Após o encontro, eu ouvi algumas produtoras sobre os temas abordados. Sandra Forquesato reconheceu a importância da reunião entre a direção da cooperativa e os produtores.
4: Sempre é bom uma formação, a gente sempre aprende, por mais que se trabalha por muitos anos já na atividade, mas sempre é bom tu saber mais, né? E sempre focar em qualidade, enfim, tudo que foi falado aqui hoje.
0: Gostou dos temas abordados?
4: Com certeza.
0: E em relação à atividade para esse ano, na tua percepção, quais são as perspectivas?
4: Olha, a gente vem de meses aí complicados nas quedas de preço. Produção, a gente vem de investimentos fortes na atividade, a gente construiu no 2024, então pegamos uma, uma época complicada, difícil, onde os investimentos vêm, as parcelas vêm para pagamento, mas estamos focando no futuro, até porque temos sucessão na família, temos nossos filhos que estão muito focados em continuar a atividade. Então a gente precisa ir melhorando, né? Com o passar do tempo, cada vez mais, com foco, visão e determinação, né?
0: Com a participação nesse evento, o que é possível levar para a propriedade para melhorar a produção e a qualidade?
4: O foco em melhorar sempre, em tudo. Qualidade, investimentos, às vezes são coisas mínimas, mas que tem que ter um foco nelas também, né? Que é ali, às vezes, que o lucro vem maior.
0: Márcia Savoldi também deu a sua opinião e avaliou o encontro como positivo.
5: Olha, no meu ponto de vista, foi muito produtivo. Pelo fato do leite em foco, a gente ter uma perspectiva de futuro, né? E uns investimentos que a gente precisa fazer na propriedade para, no caso assim, ter uma boa rentabilidade, uma boa gestão.
0: Quais os temas que mais te chamaram a atenção?
5: No caso, genética, gestão e produtividade e bem-estar da família, que é um ponto essencial, né? Que todos se sintam bem trabalhando.
0: O que é possível levar para a propriedade, depois de tudo que você ouviu hoje aqui, para melhorar a produção e a produtividade?
5: Genética, bem-estar animal e gestão. São três pontos que a gente tem que ter, assim, bem trabalhado na propriedade.
0: Elisandra Leurato também participou do Leite em Foco e disse que o evento foi muito positivo.
6: Aqueles comentários sobre sólidos, o sólido no leite, gordura, proteína, é o que a gente procura na nossa propriedade, e muitas propriedades também estão acontecendo isso, o melhoramento tanto genético quanto de animais e alimentação principalmente. Eles disseram que nessa parte de gestão, principalmente, porque não é só nos altos e baixos que a gente ganha dinheiro, a gente tem que ganhar dinheiro no mínimos detalhes, principalmente.
0: Qual a principal mensagem que você leva para a sua propriedade?
6: Que a gente precisa ter gestão, principalmente, alimentação, nutrição, que daí a gente consegue os sólidos que a Aurora paga, melhor rentabilidade, principalmente para a gente, né? Dinheiro no bolso.
0: O gerente do Fomento de Leite da Copérdia, o Flávio Durante, coordenou o Leite em Foco dessa semana em Concórdia e participa agora do programa para falar sobre a importância do encontro.
7: Nesses eventos, sempre contamos com a presença do Fomento de Leite da Copérdia, com a direção da cooperativa, a equipe técnica e, o mais importante, o fomentado e a sua família. Além de toda a programação, tem um espaço reservado chamado de Fala Aberta. Esse é o momento em que o associado pode expor o seu ponto de vista e ajudar a organizar essa importante atividade dentro de casa. É um evento extremamente importante, mas nós destacamos, entre tantas coisas que acontecem, a homenagem por tempo de fomentado. Então, a cooperativa reconhece aqueles fomentados, aqueles associados por tempo de entrega de leite. E no nosso ponto de vista, isso é um momento impactante, um momento de destaque no encontro. E esse ano também incluímos o Produtor Destaque 2025. Então, os três produtores destaques da Copérdia, de forma geral, e os três produtores destaques por posto de resfriamento de leite. E também estamos entregando um prêmio, um reconhecimento para esses produtores, já que eles foram produtores destaques na produção de leite em 2025. Então, aproveitar a oportunidade, agradecer a presença de todos que já participaram dos encontros e também convidar os produtores para os próximos encontros que vão acontecer do Leite em Foco.
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0: O Cadastro Ambiental Rural, o CAR, está passando por uma modernização e atualização. É um documento fundamental aos produtores rurais para produzir com segurança e de acordo com a legislação ambiental. Vamos saber quais são as mudanças que estão sendo implementadas, ouvindo a gerente do setor ambiental da Copérdia, Samara Romani.
8: Nós tivemos nos últimos dias bastante notícias a respeito da modernização do CAR, do Cadastro Ambiental Rural, em Santa Catarina. E o que de fato mudou, então, foi o próprio sistema, que foi mudado para totalmente digital, para a atualização dos imóveis. Então, a principal novidade foi essa, a implantação do CAR digital integrado ao sistema SICAR 2.0, que trouxe uma reestruturação na base de dados para análise dos próprios cadastros, né? O que foi anunciado foi uma facilitação, foi uma agilidade na avaliação dos CAR, que até atualmente Santa Catarina não tinha nenhum CAR avaliado, ou pelo menos na nossa região aqui a gente não via nenhum CAR avaliado, né? E o que, segundo o próprio governo estadual anunciou, foi a modernização para reduzir até 90% do trâmite, do tempo de trâmite desses processos. Então, isso vai trazer agilidade. O CAR continua com seu mesmo propósito, sendo autodeclaratório, as informações sendo prestadas da mesma maneira, mas o que muda, então, é o próprio sistema, que vai buscar trazer a agilidade. Desde 2024, então, a coordenação do sistema estadual do CAR é de responsabilidade da nossa Secretaria Estadual do Meio Ambiente e da Economia Verde, o SEMAI. Um dos principais pontos, eu gostaria de trazer aqui também, que chama atenção para o CAR, é o assunto da reserva legal, tá? Então, o que isso impacta, ou se teve mudança ou não? Não teve mudança, a regra continua a mesma, né? Então, aqui em Santa Catarina, Rio Grande do Sul, Paraná, também no sul do estado, a reserva legal é composta de 20% da área total do imóvel que deve ser destinada à reserva legal. O que é a reserva legal? É a área do imóvel rural que deve ser mantida com vegetação nativa. Nos próximos programas, a gente pode trazer um pouquinho mais informação sobre o tema reserva legal.
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0: Esse é o programa Nossa Terra, Nossa Gente. Durante a semana, teve uma semana concentrada com a equipe do Departamento Técnico da Copérdia. O gerente comercial, Silvonei Conte, revela detalhes do encontro.
9: Então, Herter, essa semana nós estávamos na semana concentrada com o Departamento Técnico de Agronomia. Então, todos os agrônomos da Copérdia, são mais de 50 pessoas reunidas.

0: realmente não fica disponível esse nutriente para a planta, né? Então, a gente vem aqui, então, sinalizar e instigar o produtor para que busque, né, dentro daquilo que ele tem de direito no programa Terra Boa, especialmente o troca-troca de calcário, fazer aquisição, né, dos produtos que tem um subsídio legal de juro, né, um alongamento de prazo de pagamento. Então, são condições especiais que o governo do estado aporta junto ao nosso produtor, buscando melhorar a produtividade das propriedades. Mas é importante que o produtor, né, faça a sua atualização do cadastro, que ele busque as aéreas junto à Epagre, né, e para que ele então volte até a cooperativa e faça o pedido, a aquisição do calcário para fazer o uso na sua lavoura. Então, Herter, mais uma vez a gente instiga o produtor, alerta ele para que realmente use esse benefício e faça a aquisição do calcário para corrigir as suas áreas de terra.
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2: Silvonei Conte continua conosco e ele fala agora sobre uma campanha de venda de sementes de trigo que está iniciando nesta semana.
0: Estamos lançando uma campanha muito atrativa e robusta, instigando o produtor a fazer o plantio do trigo. A gente sabe que no dia a dia a gente escuta muitas informações, muitos comentários de climatologistas falando que vai ter um El Niño bastante intenso, né? Algumas fontes confiáveis já falam que o El Niño sim tem uma tendência leve ou até neutra de acontecer, mas enfim, a cultura do trigo sempre foi uma cultura muito importante para as propriedades, para os produtores. Muitos produtores são tradicionais, plantam trigo de longas datas, né? E a gente observa que a relação de troca até então tem ficado bastante acima do histórico dos últimos anos. Então a Copérdia, né, através do Departamento Técnico Comercial, está fazendo uma campanha muito robusta, né, focando essa relação de troca para que fique uma relação de troca muito próxima à relação que vinha tendo nos anos anteriores. Então a gente convida nosso produtor associado que tem interesse em plantar a cultura do trigo para que nessa próxima semana fique em alerta, que a nossa equipe estará visitando as propriedades e oferecendo essas condições diferenciadas para buscar fazer com que o produtor realmente busque posicionar uma boa posição de compra, né? Fazer uma relação de troca adequada com aquilo que vinha tendo como histórico, né? Para que seja realmente uma oportunidade de lá na frente ter uma renda na propriedade e fazer a implementação dessa cultura que é tão importante para todo o estado de Santa Catarina, Paraná e Rio Grande do Sul também.
3: É nossa terra, é nossa gente, é hora de ouvir o presidente Vanduir Martini.
2: Durante a semana, como falei no início, foi realizado o segundo encontro do Leite em Foco. O evento foi em Concórdia e contou com a participação da direção da cooperativa, da equipe do fomento, lideranças do negócio e produtores. Foram apresentados indicadores da atividade, evolução nos volumes de produção e em qualidade, as oportunidades que os produtores têm e também os anseios dos produtores, como revela o presidente Vanduir Martini.
4: Ô, Herter, eu acho que é um trabalho diferenciado, né, que a gente se dispôs a fazer, o Flávio Durante, que gerencia a atividade do leite, a gente está tendo aí o segundo ano, né? Iniciamos já o trabalho, fizemos já 3 encontros, temos ainda alguns outros tantos, né? Até completar todo o nosso plano de trabalho nesse sentido. Mas eu creio, Herter, que a gente, quando trabalhou essa ideia, é para que se pare, né? Pelo menos uma vez por ano, para falar sobre a atividade de leite, mas com o intuito, vamos assim dizer, não só informativo, né? Mas com o intuito de a gente

0: mostrar o desenho daquilo que está acontecendo no mercado, com a produção, com a produtividade, né? Os avanços que essa atividade tem demonstrado ao longo do tempo. E também a gente mostra naturalmente aquilo que se imagina, né? Dentro de um plano estratégico da própria Aurora Coop, de onde ela quer chegar com essa atividade, como onde ela quer chegar com o suíno, como onde ela quer chegar com a avicultura, enfim, mostrando o futuro. Então, eu acho que quando a gente tem a oportunidade de trabalhar como produtor numa empresa, numa cooperativa, que diz claramente para a gente aonde que a gente pode chegar, eu acho que é um indicador importante, especialmente para aquele produtor que ele está olhando para o futuro, olhando para a sucessão familiar, olhando para a continuidade da atividade na sua propriedade, né? Qual é o desenho, qual é o modelo que está se instalando aí nessa atividade. Eu acho que o Flávio Durante tem mostrado muito bem, por exemplo, a evolução das questões de política de qualidade, né? Eu acho que a gente vem avançando. É sempre um desafio, mas a gente precisa pensar sobre esses processos, né? Eu acho que quando a gente trata de... Bom, eu tenho uma atividade, né? Vamos pensar numa atividade, eu estou cuidando ela, mas eu não estou tendo cuidado, por exemplo, nessas questões ambientais, nessas questões de qualidade. Qual é o efeito que isso pode ocasionar na minha propriedade, na minha atividade no futuro, né? Porque a gente sabe que todo dia, todo momento, nós estamos sendo desafiados a melhorar, né? Melhorar em tudo. Imagina melhorar quando a gente trata de produzir alimento de qualidade, né? Alimento esse que vai para a mesa de um consumidor. Eu gosto muito de uma frase, né, que a gente ouve aí dos nossos produtores, inclusive o Fábio Rossi é uma pessoa que fala sobre isso, que ele... quer tirar o leite lá do resfriador e beber o leite. Ele quer beber o leite lá do resfriador. Se ele não puder fazer isso, né, por uma questão de cuidado, de qualidade, ele entende que isso também não serve para os outros. Então, acho que essa é uma consciência importante que tem que ter dos produtores, dos cooperados, porque... Não é só a questão de você ter a qualidade do produto, é saber que o produto, da onde ele está sendo originado, tem um cuidado adequado, por exemplo, com a matriz produtora de leite, que ela é uma matriz sã, que ela é uma matriz que ela tem, vamos dizer assim, todos os cuidados possíveis para que ela também possa produzir um leite de qualidade. Então, acho que não é só o produto final, né? A gente tem que avaliar toda a cadeia, todo o processo, porque se tu tem um animal saudável, você, por natureza, você tem uma qualidade melhor, você pode ter uma produtividade melhor, você vai ter economia, por exemplo, num problema que ele tiver, de alguma doença, alguma coisa, você não vai precisar ficar gastando tanto dinheiro com medicamento para recuperar um animal. Então, assim, ó, é uma constância que a gente tem que ter nesse processo. E eu acho que o Leite em Foco, ele traz muito esse tema, né? Ele traz bastante o tema da gestão, por exemplo. Esse ano a gente está mostrando 5 exemplos de produtor, 3 que produzem leite com o gado confinado e 2 a pasto, onde o nosso modelo, o sistema de gestão aí, que é feito pelo Wagner, pelo Durante, pela equipe, tem um acompanhamento de investimento, de custo, de depreciação e o resultado final por litro de leite que o produtor tem e por animal na conta, né? Por animal não, por matriz leiteira, né? Então, assim, ó, é um jeito diferente de a gente cuidar dos negócios, é que a gente precisa ter um olhar diferenciado e a gente para nesse momento para conversar com a família, né? Então, veja bem, nós temos nos encontros muitas famílias inteiras participando. Claro que às vezes não dá para todo mundo sair da propriedade, né? A gente já adequou um horário que seria possível nesse sentido. Agora, a pergunta é, né, Arthur, quem que faz isso no mercado? Quem que para para conversar com a família sobre isso? Quem que é o diferencial que realmente ajuda o produtor a evoluir, a melhorar? E eu aqui estou falando das cooperativas, da Copérdia, da Aurora Coop, mas é importante que os produtores pensem sobre isso, né? Porque na hora da decisão do produtor partir para um caminho de entrega de produção para alguma empresa, tem que olhar para isso, tem que ver qual é a preocupação que a empresa tem comigo como produtor, ou ela só compra o meu leite e leva embora e não se preocupa com o meu futuro. Então, assim, ó, é um processo de construção bastante delicado, ele é sensível, porque a gente trata de temas importantes, mas a gente também se expõe muito nesses nossos processos, nesses nossos encontros. Então, assim, quem que tem a coragem de encarar esse tema e realmente tratar da forma que ele deve ser tratado? Eu acho que o Leite em Foco traz essa proposta e a gente está tentando, naturalmente, com isso, evoluir, olhar para frente, olhar para o futuro dessa atividade nas propriedades dos nossos cooperados.
1: Bom, nesses encontros, presidente, a cooperativa mostra o cenário, mostra os indicadores de evolução, de produtividade, de qualidade, mas também é um momento para as famílias trazer os seus anseios e as suas dificuldades.
0: Exato, a gente tem um momento da fala aberta, né, que a gente deixa a palavra livre e a gente, como às vezes as pessoas dizem, bah, Martini, mas falaram isso, né, te questionaram aquilo, nossa, tem gente que às vezes é um pouco mais duro, né, que tira, traz perguntas fora do contexto do leite, né, mas é assim que a gente trabalha. Eu costumo dizer, né, Herter, que a gente abre o espaço para a gente conversar. Se a gente abre esse espaço, porque a gente quer ouvir. Talvez a gente não... Normalmente, acontece em algum ponto, em algum momento, a gente ouvir aquilo que a gente não gostaria de ouvir. Mas como é que a gente melhora? Como é que a gente muda? Não significa dizer também que aquilo que a gente ouve, a gente vai resolver tudo. Porque tem conceitos e tem coisas dentro da cooperativa que estão definidas e nós não vamos abrir mão. Porque é nós que estamos aqui na direção da cooperativa. Eu não posso correr o risco de sair aí ouvindo todas as opiniões e atender os anseios de todos os cooperados. Aí a cooperativa vai ter o seu futuro muito reduzido, né? Então a gente ouve, concentra as sugestões, as ideias e vai trabalhando nesse caminho. E nesse caminho a gente vai agregando mais informação e melhorando. Então... também, né, Herter, falando sobre isso, o produtor tem que ficar à vontade, né, para se manifestar. Ah, mas eu não quero falar. A gente tem lá um momento que passa a nossa equipe, deixa um bilhete pro produtor anotar e fazer uma pergunta. Ah, eu não quero que saibam quem fez a pergunta. Tá tudo bem, faz a pergunta, a gente vai procurar responder naquele momento ou em um outro momento. E eu costumo dizer assim, Herter, se eu não quisesse ouvir, se eu não quisesse me expor, eu poderia ficar aqui no escritório cuidando da parte, vamos dizer assim, institucional da cooperativa e deixar os negócios para os gestores de negócios cuidar. Mas não é assim que a gente trabalha, a gente gosta de ouvir. Às vezes o ouvido dói, né? Quando a gente ouve algumas coisas, mas tá tudo bem, a gente vai continuar nesse propósito, assim que a gente trabalha, assim que a gente tá aí na cooperativa. Eu trabalhei como gerente de filial, sei muito bem ouvir as pessoas, sei muito bem que as convicções que a gente tem precisam ser mantidas para o bem comum e para o bem da própria cooperativa e da sociedade como um todo.

0: Chegamos ao final do programa, nossa terra, nossa gente. Obrigado pela audiência. Te desejo uma semana produtiva, com realizações e alegrias. Conto com você no próximo programa.
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0: Muito bom.
1: Bate palmas aí, minha gente.
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0: Caio Thiago, bom demais. 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
2: Oi, grupo.

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0: Bora.
1: Toca o barco.
2: Vamos lá, gente. Vamos
1: lá. Lembrando essa época.
0: Foi boa demais.
3: Nossa senhora, eu vou sair daqui.

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1: Pra tocar em todos os bares, botecos e paredões do Brasil.
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3: Não estava julgando.

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